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1: São 2 horas.
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1: São 3 horas.
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1: São 4 horas.
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1: São 5 horas.
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1: São 6 horas.
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1: São 7 horas.
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1: São 8 horas.
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1: São 9 horas.
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1: São 10 horas.
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0: Café com Teresa Reis. Bem-vindos a mais um episódio do Mentalizando Podcast. Obrigada por estarem desse lado, por ouvirem, partilharem e enviarem mensagens. É mesmo muito bom saber que este espaço continua a chegar a tantas famílias, profissionais interessados em saúde mental. Se este episódio fizer sentido para ti, partilha-o nas tuas redes sociais, envia-o a alguém que possa beneficiar desta conversa. Hoje vamos falar sobre maternidade, saúde mental, literatura e igualdade de género. Vamos refletir sobre como os livros podem ajudar-nos a compreender melhor as emoções, os desafios e as transformações que acompanham a construção de uma família. Para esta conversa, tenho comigo duas convidadas muito especiais: a Luciana Soares, autora do livro Tudo Colhi no Fundo do Mar, e a Helena Girão Santos, livreira, proprietária da Fonte Letras, uma livraria independente que tem desempenhado um papel muito importante na promoção da literatura e da reflexão crítica na cidade de Évora. Bem-vindas e muito obrigada por terem aceito este convite.
1: Obrigada pelo convite.
2: Obrigada.
0: Começava por trazer-vos aqui uma reflexão que é muito comum acontecer em consulta, encontrar mulheres que me dizem: eu sabia que ter um bebê iria mudar a minha vida, mas não imaginava o quanto iria mudar quem eu sou. A maternidade é uma experiência profundamente transformadora, mas nem sempre encontramos linguagem para falar sobre aquilo que sentimos. E é precisamente por isso que considero tão importante trazer este podcast de pessoas que, através dos livros e da literatura, ajudam a dar voz à experiência que muitas vezes permanecem invisíveis. E gostava então, nesta perspectiva, e porque a Luciana tem este livro muito bonito que eu conheço e que me fez também convidá-la a estar aqui no podcast, a falarmos um bocadinho sobre o que é que a maternidade nos faz, desta transformação que, de certa forma, este livro Tudo Colhi no Fundo do Mar trouxe também à Luciana essa tradução na escrita. Portanto, o seu livro nasceu, daquilo que percebi, daquilo que já partilhou comigo, durante a gravidez e nos primeiros anos da maternidade. O que sentiu necessidade de escrever que não encontrava noutras narrativas sobre a maternidade?
1: Eu não sei se há alguma coisa que eu não encontrava, mas o que eu sinto é a maternidade, ela é ou muito romantizada ou muito demonizada. Isso entre as próprias mulheres. Eu acho que às vezes ou é colocada no lugar de o grande papel da mulher, ou de alguma coisa que arruína a vida de uma mulher, que estraga tudo. E eu gostava de falar, talvez, de um caminho do meio, de uma coisa que falasse do amor que a gente sente e das coisas bonitas, mas falasse também das coisas difíceis, do aspecto do trabalho. Eu acho que falar dessa maternidade de uma forma complexa, humana, eu não sei se eu consegui, mas a minha intenção foi muito trabalhar um pouco todos esses sentimentos, porque eu acho que é realmente isso, é um mix de feelings que ultrapassa qualquer compreensão, qualquer forma de lidar. Então acho que falar de todas essas coisas foi o que eu busquei fazer com esse livro.
0: E esta é uma referência que a Luciana, na verdade, faz várias vezes, não é? Que não romantiza a maternidade. O que é que sente continuar a faltar nas conversas públicas sobre este tema?
1: Eu acho que falta muito falar, já se fala muito, eu acho, mas eu acho que ainda falta muito falar dos aspectos negativos que podem vir de uma gravidez, de um parto, de uma gestação, de uma maternidade como um todo. Eu acho que a maternidade, ela abre portas que a gente não imagina que possam existir. E ela é muito romantizada nesse sentido de que, temos que ser só amor e só gratidão e só felicidade. E no fundo, não. Acho que há muito medo envolvido, há a perda do controle sobre o corpo e sobre o tempo, principalmente para quem escolhe amamentar. Há muita raiva, há muita sensação de injustiça, de ser invisibilizada. Então eu acho que tudo isso é importante de falar, porque se uma experiência humana, ela é só positiva, você é obrigada a sentir felicidade e gratidão o tempo todo, então ela é uma prisão, não é? Não é uma, é uma espécie de escravidão. Então eu acho que é importante falar de todos esses aspectos que são muitas vezes escondidos ou, não sei, sim, minimizados.
0: E é sem dúvida uma frase sua no livro que foi muito sugestiva, que há uma mistura de amor absurdo com a sensação de que poderia enlouquecer a qualquer minuto. Porque é que considera importante falarmos desta coexistência entre amor e exaustão?
1: Eu acho que primeiro porque ela é real, doutora, assim, é uma coisa real. E eu acho que a gente falar da realidade como realidade, usando as palavras corretas, nomeando as coisas pelo nome que elas têm, de fato, eu acho que isso traz uma luz para as mães, sabe? Eu acho que tira um peso das nossas costas de termos que ser o tempo todo felizes e alegres e gratas e só amor. E eu acho que falar da exaustão é uma oportunidade também da gente começar a pensar por que que essas mães, essas mulheres estão exaustas? O que é que nos faz estar tão cansadas, não é? E eu acho também que traz uma dimensão de, pelo menos a possibilidade de percebermos a maternidade como um trabalho, que é amor, tem uma componente metafísica e fantástica de emoções, de amor e de profundidade, mas também é trabalho. E na minha visão, é o trabalho que sustenta o mundo humano, é as mães, não é? Fazer pessoas e criar pessoas e manter pessoas é um trabalho importantíssimo. Então, acho que falar de exaustão é falar de tudo isso. E também é falar de saúde mental, não é?
0: Então, ainda para a Luciana, há aqui algumas perguntas que, até porque o seu livro também me trouxe muito ao lê-lo, esta questão não só da maternidade, mas também da igualdade de género e da carga mental, não é? Como dizia, a maternidade também aqui como um trabalho. E a verdade é que o seu percurso cruza temas como a maternidade, feminismo, imigração. Quando olha para a realidade atual, quais considera serem os principais desafios que continuam a recair de forma desproporcional sobre as mulheres quando nasce um filho?
1: Eu acho que, infelizmente, ainda recai tudo muito sobre a mulher. Mas eu sinto que essa expressão da carga mental é o que mais pesa, não é? Porque você tem o trabalho a ser executado, e você tem o trabalho a ser planejado, a ser pensado, a ser posto em contexto junto com tudo que faz uma vida familiar funcionar, por exemplo. Então, desde o médico que foi marcado ou não foi marcado, se a roupa da criança está grande, está pequena, se está lavada, se não está, se a criança está a comer, se precisa de nutricionista, se precisa de exame, se a hora que ela acorda faz sentido dentro da rotina, e pensar os horários. Então, toda essa logística, eu acho que ela é muito pesada, ela é muito invisível. Então, às vezes, é difícil de cobrar nas relações, nos contextos de, eu acho que entre as mulheres e os seus companheiros, em geral, homens. Então, acho que essa coisa da carga mental é o que recai ainda de forma muito desigual.
0: É muito interessante a Luciana trazer essa questão, porque, de uma forma muito surpreendente, eu há pouco tempo fiz um episódio em que, no fundo, só eu é que refletia sobre isso, e fiquei muito surpreendida porque achei que era um episódio, enfim, às vezes estes episódios em que têm convidadas habitualmente têm muito mais dinâmica e acabam por ser muito mais ouvidos, mas este episódio particularmente, porque eu falava sobre isso e porque nas redes sociais até trouxe um trecho em que falava sobre... só levar à escola não é participar, não. Porque a hora que se vai buscar à escola, o que é que a criança levou vestido nesse dia para a escola, o que é que ela levava na lancheira, sim, para comer à meia da manhã. Portanto, há toda uma carga mental que muitas das vezes só quem está a geri-la é que tem a noção da quantidade de pequenas coisas, mas que não podem falhar, porque fazem parte.
1: Sim,
0: e é muito interessante a Luciana também trazer isso na sua visão e no seu livro. Aliás, vamos ter a oportunidade de ir falando aqui um bocadinho mais sobre isso. E tendo isto em conta, o que é que mudou a sua visão sobre a igualdade de género depois de se tornar mãe? Porque lá está, eu acho que até sermos mães achamos que há coisas que vão acontecer que depois na prática dificilmente se concretizam.
1: É muito estranho, porque na verdade eu me entendo como feminista, estudo, né, os temas de gênero já há bastante tempo, mas a gente nunca espera viver algumas coisas, não é? Então acho que não é que mudou alguma coisa, mas acho que eu tornei-me ainda mais feroz na defesa dessa igualdade de gênero, porque eu acho que a maternidade, ela escancara de forma absurda todas aquelas igualdades que a gente sabe que existem, mas que talvez a gente nunca tenha passado. Então, eu, como uma mulher contemporânea, moderna, não sei o quê, e minhas amigas, eu vejo que nós passamos coisas que minha mãe passava, que a minha avó passava, que talvez as minhas bisavós passavam. Então, a gente ainda está muito enraizado em coisas, em desigualdades muito, muito profundas. Então, acho que o que mudou foi essa atenção de, ok, isso realmente existe, a gente precisa ser ainda mais combativa na luta contra a desigualdade.
0: E isto levou a refletir de forma diferente como distribuímos as responsabilidades dentro das famílias?
1: Sim, sim. Eu acho que, na verdade, eu sempre pensei muito sobre isso. Mesmo jovenzinha, muito novinha, 8, 10 anos, eu questionava por que que eu tenho que levantar os pratos da mesa e meus irmãos vão brincar? Por que que eu tenho que fazer tudo e ajudar minha mãe e eles não? Mas eu acho que a maternidade é isso. Ela traz essa vivência muito profunda que talvez a gente não consiga perceber de outra forma a não ser vivendo. Então, eu acho que é isso.
0: E sem dúvida que acho que esta é uma temática que, como a Luciana estava aqui a trazer, enquanto mulheres modernas, mulheres que se calhar têm alguma capacidade de pensar sobre o seu papel, acho que há aqui uma consciência diferente. Não sei se as coisas depois estão a mudar assim tanto, mas pelo menos há uma consciência, se calhar um bocadinho mais dedicada a algumas destas questões. E se calhar nesse sentido perguntava à Helena, enquanto livreira, tem observado mudanças na procura de livros relacionados com a maternidade, com o feminismo, com a parentalidade? Isto é uma coisa que depois... Se calhar também é o meu algoritmo, eu tenho um algoritmo nas redes sociais cheio destas questões, de opiniões, de achismos, mas depois não sei se na vida real e de uma forma mais estruturada, mais dedicada e mais profunda, verdadeiramente as pessoas estão mais interessadas nestes assuntos do que antes. Enquanto livreira, nota isto ou não?
2: Eu diria que mais do ponto de vista da oferta, se calhar, do que da procura. Porque todos os temas que a Luciana falou, eu posso dizer um livro que tenha saído nos últimos anos, ou agora mais recente, sobre cada um dos temas. Quer seja sobre o trabalho, um clássico como o da Virginia Woolf, como Um Quarto Que Seja Só Seu, sobre a dificuldade que é arranjarmos um espaço para das mulheres arranjarem um espaço para elas, um espaço criativo, intelectual. Portanto, é possível arranjar um livro para cada tema. A oferta tem sido mesmo muita, editoras mais alternativas que saem com livros mais dentro destes temas. Claro que também isso fará com que a procura, isso e que responde à procura, evidente. E como a Luciana também diz, falarmos, o falar sobre isso, o trazer-se o tema, o mostrar-se livros sobre isso, ter montras na Fonte de Letras, o levar às escolas, o fazer lançamentos, apresentações sobre este tema, porque os livros existem, portanto, saíram, portanto, a oferta existe, a procura, vamos fazer barulho, porque muitas vezes o tabu continua e Sim. as pessoas têm medo de procurar ou vergonha de perguntar. Ou não sabem que alguém sente o mesmo, por isso é que, mas há livros para todos estes temas e é bom e isso é muito importante.
0: Mas na procura, se calhar já não é bem assim, é essa a sua impressão, em termos de dos leitores, procuram estes livros que os ajudem a compreender emoções, relações familiares, esta mudança que a maternidade traz ao funcionamento e ao crescimento da família, não é?
2: Eu acho, de modo geral, esta procura dos livros sobre as emoções, fala-se muito disso, mas depois são aqueles, muitas vezes são aquelas emoções que são simbolizadas ou com cores ou com tamanhos e que as pessoas não ficam nesse conceito absurdo e não se sente, porque eu acho que as emoções são passadas em histórias principalmente, e é por aí que se chega que as pessoas depois entendem o que se está a dizer e percebem o que é que se está a falar, porque senão depois fica muito assim, ah sim, claro, já percebi o que é a emoção e tal, o sentimento, sim, está tudo muito claro neste livro, mas que é um livro que não tem uma história, que não se passa uma vida ali, e acho que é muito importante contar histórias e as histórias sempre tiveram as emoções, desde sempre, não é agora esta invenção dos livros das emoções, sempre houve emoções nos livros de histórias, nos contos infantis, nos contos tradicionais, há mais medo do que nos contos tradicionais, não, lá se fala dos pais que puseram os meninos no forno ou mandaram para a flor, quer dizer, as emoções sempre tiveram em tudo, e faz-me um bocado de confusão esta história às vezes desta procura das emoções em livros que é um vazio de história, e as pessoas, mas sim, as pessoas e querem, e vão e procuram, mas acho importante mostrarmos que não é só isso que existe,
0: e, sim. Porque e às vezes a procura profundidade é de interpretação, exato, que faz falta numa história, sem dúvida, mas parece-me que acredita que a leitura pode contribuir então para esta distribuição mais equilibrada. E falando aqui desta temática, não é, muito importante, da responsabilidade familiar, da divisão de tarefas, da igualdade de género, podemos contar com a literatura para nos ajudar aqui também neste caminho, que também é um caminho de promoção da saúde mental e da construção familiar mais saudável.
2: Sim, sim, claro, há livros incríveis, por exemplo, agora teve cá a Camila de Sousa Vilada, tem este livro incrível que é As Malditas, e tem mais, saiu outro livro já dela a seguir. isto é sobre o transgénero e mulheres travestis na Argentina. E é impressionante a beleza da escrita de um tema imensamente difícil e coisas que eu não iria ler um livro sobre este tema. Mas a literatura chamou-me. E eu recomendei este livro a toda a gente a partir daí que entrou na livraria. É um livro que não é fácil, portanto, eu sei a quem posso só mais ou menos recomendar, mas há livros, os livros são mesmo importantes para passar os temas, para passar os assuntos. Há um livro que é Rapariga, Mulher, Outra, da Bernardina Evaristo, também que fala sobre. São vários contos de várias mulheres, de todo o género de sexualidade e de género. E é importante, é um livro lindo, incrível. Eu acho que todas as mulheres devem ler aquele livro. Há um livro que eu acho que todas as mães devem ler. Mas realmente porque os temas estão lá e são formas de os abordar e muitas vezes as pessoas não pensaram e à partida não aceitam, porque além disso há muito tabu com muitos temas e a maternidade é um deles e o ter sempre que correr tudo bem. E a sexualidade, onde é que fica? A seguir à maternidade, fala-se disso. Há temas que não, continuam a não se falar e nos livros, há uns livros mais informativos apenas, que também são importantes, mas depois há é preciso as pessoas reverem-se nas histórias para perceberem que não são só elas e que está a saúde mental, não é? Para perceber isto, não, isto afinal, os outros, isto acontece, isto não sou só eu, pode-se falar sobre isto, afinal. E os livros abrem muito essas portas e estes clubes de leitura que existem agora são importantíssimos porque se fala, e quando se lê em livros destes, porque se fala sobre isso, porque se fala, as mulheres, as pessoas encontram-se, os leitores, mulheres, homens, muitas vezes ainda são só mulheres, o que é lamentável, por isso é que temos que falar muito, por isso temos que mostrar muito.
0: E sem dúvida é isso também que estamos aqui a fazer, portanto. Exato. Também mais uma forma de abordar sobre uma outra perspectiva a importância de falar muito sobre esta questão e se calhar transitando aqui muito para a minha área, não é? Da saúde mental. Realmente acredito que a literatura pode ser um caminho para ver aqui um acolhimento da variabilidade de experiências que acontecem durante a maternidade, que muitas delas, pelo menos por algum período, podem não ser assim tão positivas e se calhar está tudo bem, faz simplesmente parte da experiência haver esta, lá está, esta profundidade e esta variabilidade de experiência. E se calhar também na sequência desta reflexão, Helena, se calhar perguntava-lhe que papel pode uma livraria ter na promoção da saúde mental de uma comunidade, eventualmente até aqui um bocadinho mais especificamente para estas famílias em construção, de que forma é que a livraria pode ser aqui um lugar onde se fala sobre estes assuntos e onde estes assuntos da saúde mental perinatal podem ser promovidos?
2: Eu acho que é muito importante levarmos os livros também para fora das livrarias, porque às vezes, porque lá está, temos que sair, tem que se falar, e às vezes não, as pessoas não ficamos à espera que entrem para perceber que há estes. Escolas são muito importantes, fazemos muitas feiras de livro em escolas, em colégios que até às vezes pensam de uma forma mais tradicional, e é muito importante levar lá livros que até obrigam a uma certa reação, mas estamos ali, os livreiros estão ali para explicar que livro é aquele, o que é que aquilo é. Sempre, portanto, feiras em escolas, em municípios, nas pequenas terras, no interior do Alentejo, levar estes temas, sejam livros infantis, sejam livros adultos, para as pessoas pensarem que afinal não são só elas a pensar, é perder o juízo. Tem aqui um livro que chama Perder o Juízo, é interessantíssimo, uma história, uma ficção, porque as mães às vezes perdem o juízo, as mulheres depois perdem, estão à beira da loucura, portanto, fazendo feiras, levando os livros para fora, fazendo conversas, promovendo essas conversas. Há livros que eu gostava de levar a turmas de escolas secundárias, livros que considero importantes, estou sempre a tentar, e este é o papel desta livraria independente aqui neste Alentejo interior e mais para dentro, onde levamos coisas que às vezes as pessoas à partida estavam a esperar, mas porquê que não trouxe aqueles livros? Mas esse já conhece, vai ver que vai correr bem esta festa, as pessoas nas bibliotecárias, vai ver que vai correr bem, que os miúdos vão gostar destes, são livros mais recentes, que tenho. Ah, está bem, gente, não conhecia estes, mas pronto, ainda bem que trouxe. E eu, no fim, quando eu vou buscar o resto, buscar as sobras da feira, então, como é que correu? Ah, tinha razão, eles gostaram imenso daqueles livros, e eles sabiam que era, nós é que não, professoras bibliotecárias. Portanto, é um papel importante, muito importante mesmo, dentro da cultura, da saúde mental, da vida em sociedade, muitos papéis que uma livraria consegue, pode representar, e que os livros e a literatura, o papel que têm.
0: Claro que sim. E ele também perguntar, em termos de livros transformadores, e se calhar juntando aqui um bocadinho duas reflexões, que é, se por um lado há livros que já tenha visto de certa forma quase transformar ou trazer aqui reflexões transformadoras, e de que forma algumas destas reflexões podem também ser aqui promotoras da saúde mental, preventivas de situações emocionalmente mais desafiantes.
2: Então, como eu como eu disse, eu acho que o facto das pessoas depois poderem rever nas histórias, estamos nesse caminho. Mas por outro lado, falando agora de um outro tema, por exemplo, da menopausa, que eu já vi, que acho que muito importante haver temas, livros sobre esses temas, e acho que muitas vezes são salvadores. As pessoas procuram também informação, e portanto isso e também sobre a morte, não é? Também já procurar livros sobre a morte ou sobre filhos, não é? Daí dentro da maternidade também é muito importante, e acho que há livros que são salvadores nesse sentido, porque dão a informação que as pessoas procuram desesperadamente. Isso é muito importante. Mas, por exemplo, com livros sobre a menopausa, eu já percebi, isso é uma coisa que acontece. O livro da doutora Lisa Vicente, A Revolução da Menopausa, é um livro importantíssimo, que pomos ali em primeiro plano na livraria, no Natal, e as pessoas, mas porquê aqui? E para os homens oferecerem, para os homens lerem. É importantíssimo. Portanto, há livros que são salvadores, são mesmo. As pessoas procuram desesperadamente, às vezes, coisas sobre as quais não conseguem falar.
0: Sim. E uma validação para aquilo que estão a pensar e aquilo que estão a sentir e experienciar, e portanto isso é muito importante, no fundo, de certa forma, haver aqui quase um caminho para aquilo que... um caminho de liberdade até para aquilo que estão a sentir,
2: por exemplo,
0: e estão a experienciar.
2: Ainda, em relação ao aborto, por exemplo, é uma coisa que eu acho que se calhar ainda não está o suficiente, ainda não se falou. A maternidade nem sempre é uma coisa voluntária, e quando não é?
1: Sim.
2: É muito importante, e agora também saiu um livro incrível sobre esse assunto, uma italiana que vive em Portugal, que é a Paola D'Agostini. É um livro fundamental, é um livro sobre a importância. Ela nasceu, a mãe teve uma história que aconteceu em Itália nos anos 70, a mãe estava doente, tinha que escolher entre viver, fazer o tratamento e viver ela própria, ou ela deixar de viver e salvar a filha. Uma história incrível, e o livro chama-se, o livro que acabou de sair, que se chama Ocupação de Mãe, e o que se fala é exatamente, se não tivermos conhecido a nossa mãe, talvez nos falte para sempre uma língua materna, ou talvez fiquemos numa travessia sem começo nem fim. A importância aqui, isto sobre exatamente a consciência da maternidade, ou a consciência do que será o aborto, e como é que são importantes esses temas, e muito sim,
0: e
2: também
0: a consciência
2: ainda não
0: também
2: são falados.
0: Da importância da figura da mãe, não é? Como a figura da mãe não correspondendo àquilo que as crianças precisam, deixa sempre algum tipo de marca. É muito interessante, sem dúvida. Eu acho que hoje vou gastar muito dinheiro. Nós saímos daqui para ir para a livraria, e já estou aqui a ficar nervosa com esta, com uma pilha. A Helena tem aqui uma pilha de livros ao meu lado, e eu já estou a ficar nervosa. Luciana, queria aqui só também, estávamos aqui a falar destes caminhos, não é? Caminhos de descoberta, de caminhos de permissão e de liberdade para se viver e sentir aquilo que está a acontecer no período da maternidade. No seu caso, fala também aqui da arte-terapia. Qual é que foi aqui o papel terapêutico da escrita para si, e o que aprendeu sobre si própria durante este percurso?
1: Assim, eu acho que qualquer atividade criativa é extremamente terapêutica, porque eu acho que ela acessa lugares onde o racional não consegue ir. Eu acho que o pensamento racional não consegue chegar em alguns lugares onde essas atividades terapêuticas chegam. No caso especificamente da escrita, eu acho que ela é muito, muito terapêutica, porque, e pronto, a minha arte terapia, meu processo arte terapêutico envolvia diversos tipos de criações, mas também muito a escrita. E eu acho que a escrita, ela é muito especial nesse sentido, porque ela requer uma espécie de silêncio. Um silêncio interno. Eu preciso, para escrever, eu preciso achar um lugar de silêncio interno para fazer conexões entre os pensamentos, entender o que aconteceu e processar coisas. E a partir daí, eu acho que criar e colocar coisas, organizar as coisas. Existe uma, tem uma escritora que eu gosto muito, a Glória Anzaldúa, e ela tem um ensaio onde ela fala sobre esse papel da escrita para a mulher especificamente, de que a gente tem que escrever, porque escrever é colocar as coisas em ordem, é colocar o mundo em ordem, é organizar, é falar sobre nós, o que foi apagado, o que a gente não sabe que existe, o que falam, é corrigir o que falam de nós, né? Então a escrita, eu acho que ela é muito organizadora nesse sentido. E a arte terapia para mim foi fundamental durante todo o processo da gravidez, né, da maternidade como um todo, ainda é. E é um dos motivos pelos quais esse livro existe. Acho que muitos desses poemas que estão nesse livro nasceram dentro da terapia mesmo, ou a partir do processo terapêutico. Então, para mim foi essencial.
0: A verdade é que vivemos numa época, e trouxe aqui esta questão da organização, da seleção, da informação, do transformar um pensamento num ato muito mais intencional como a escrita, e hoje parece que isto falta muito, não é? Vivemos numa época em que existe uma enorme quantidade de informação sobre todos os temas, e particularmente sobre a parentalidade. Temos neste momento gerações inteiras que procuram a sua informação nas redes sociais, o que, por um lado, é assustador, por outro, é algo que veio para ficar, não é? Eu ainda no outro dia tinha uma conversa super interessante com alguém que dizia que temos de resistir a isto, e porque falávamos de eu própria ter um perfil nas redes sociais, e como isto às vezes é aqui até da minha parte e de muitas pessoas. Eu conheço muitas pessoas que têm perfis até bastante grandes nas redes sociais e que têm ali uma relação um bocadinho ambivalente, mas como de certa forma o resultado desta reflexão foi: isto é uma coisa que já aqui está, não é? E portanto, uhum, o importante se calhar é a diferença entre quantidade e qualidade de informação, mas também muita diferença entre aquilo que nos chega enquanto informação e aquilo que nós absorvemos e aquilo que nós refletimos a partir disso. Na vossa perspectiva, se calhar até gostava de ouvir aqui um bocadinho as duas, qual é que é a diferença entre isto, entre informação e reflexão? A Helena, se calhar, já há pouco estava a trazer um bocadinho isto, não é?
2: Eu ia aqui referir a frase de um escritor que é o Sven Lindqvist, que era um sueco pós-guerra, que tem uma frase dele que é: não é de informação que carecemos. O que nos falta é a coragem para compreender o que sabemos e tirar conclusões. Portanto, tem tudo a ver com o que a Teresa está a dizer. Pois nós damos as ferramentas, e os livros têm muito desta coisa, mas é muito importante pensar, refletir e ver outras coisas e ter o espírito aberto, porque senão a informação, e depois também é um algoritmo que é tramado nisto tudo e que nos leva sempre a ver o mesmo. Sim. Por isso é que também neste caso a Livraria Independente é um sítio mais aberto, mais livre, com mais opiniões e que ajudará, espero, à compreensão mais do que à informação, porque muitas vezes a informação é a mesma em todo lado. Se formos às grandes, falando dos livros e das grandes livrarias, há pessoas que entram na Fonte de Letras mais ao fim de semana, aí ao sábado, né, e dizem: ah, nunca vi estes livros à venda em lado nenhum, esta livraria tem livros que não existem. Não é bem, é verdade, não é? Também há mais livrarias que os têm, mas é mesmo, mas também há muito isso, porque a informação muitas vezes é sempre a mesma, e então abrindo, podemos, temos este, no fim temos um ato político, não é possível não termos esta, não fazermos política e não termos este ato político de estar a escolher o que vamos dar a conhecer. E eu acho que voltamos ao papel da importância das pequenas, das livrarias independentes e das editoras independentes e de quem escreve fora dos meios mais mainstream. Sim.
0: Eu aqui também gostava de ouvir a Luciana em relação a isto, e se calhar também aqui olhando um bocadinho mais para a questão da parentalidade, porque sim, é particularmente, sim, eu acho que isto é uma questão importantíssima, mas se calhar tenho de vos convidar para outro episódio para falarmos sobre isso. Porque lá está, acho que a Helena está a trazer aqui assuntos importantíssimos e interessantíssimos, que é muito importante também haver espaço, e aproveitar que a radiotelefonia também me dá aqui esta liberdade de trazer um bocadinho ao podcast aquilo que fizesse sentido, mas particularmente em relação à parentalidade. Há mesmo também aqui muito esta diferença entre informação e reflexão. Ah. A Luciana também sentiu isto no seu processo criativo, muito, mas também na sua experiência enquanto mãe, nos desafios que foi sentindo.
1: Eu acho que no que tange à parentalidade, eu acho que é um pouco como tudo, mas é um caos, porque há informação de todo tipo, para todo lado. Se você quer estudar sobre a amamentação, você vai achar mil caminhos para fazer uma coisa, ou faz assim, ou faz assado, como é que cria uma criança, como é que lida com a birra, como é que faz tudo. Você acha receita de bolo para tudo, né? E no fundo, eu acho que voltando para essa questão da diferença entre a informação e a reflexão, não é? Eu acho que tem a ver com o tempo. porque a informação ela é rápida e ela é cada vez mais automática e imediata. Eu estou no meu carro e eu posso conversar com o robô do carro e perguntar qualquer coisa para ele, ele vai me dizer. Ele traz uma informação, mas ele não me traz uma reflexão. A reflexão, ela requer tempo, ela requer que eu tenha vivência, que eu viva na própria pele algumas coisas para entender se aquela informação que eu recebi faz sentido para mim ou não. Então, eu acho que essa dimensão do tempo, ela faz muita essa diferenciação entre o que é informação e o que é reflexão. Eu preciso de tempo para refletir, para pensar.
0: E que responsabilidade é que sentem? Porque lá está aqui em perspectivas muito diferentes. Eu acho que hoje em dia, com esta questão de, enfim, parecendo que não, as redes sociais dão aqui palco a todas as pessoas, quase de forma, portanto, quase que cada um tem uma responsabilidade menor ou maior na sua área, aqui numa promoção de literacia emocional e saúde mental. Sentem esta responsabilidade? De que forma é que a sentem e de que forma é que pensam que podem contribuir, digamos assim, pensando aqui numa literacia emocional, pensando na área da saúde mental particularmente?
1: Esse é um tema que me é muito caro, não é? Até pela história da minha família, tenho várias questões de saúde mental na minha família, e então esse é um tema que naturalmente para mim ele é muito importante. Então sempre que alguém precisa, eu vejo que alguém precisa de ajuda nesse sentido, eu tô lá, eu dou força, eu procuro orientar ou, enfim, ajudar a direcionar para alguém que seja especialista. Mas eu acho que o meu papel, assim, o que eu sinto de responsabilidade é muito nesse sentido da micropolítica, sabe? Eu acho que é falar com as mulheres, com os grupos de mulheres, então dar conselho e a gente tá junta e a gente trocar informação. Eu acredito muito nas micro-relações e como elas são potentes para criar mudança. Isso também acho que se aplica a esse tema da saúde mental entre mulheres.
0: Sem dúvida. E em relação à Helena, que enquanto presente numa livraria com porta aberta, não é? Onde eu sei que a Helena acaba por ter aqui uma relação até bastante próxima com alguns dos seus clientes e de pessoas que entram e que acabam por entrar aqui num novo mundo, de que forma é que isto também lhe traz alguma responsabilidade naquilo que recomenda?
2: Sim.
0: Nas palavras que dirige? Algumas Sim. destas pessoas podem estar nesse momento de mudança, não é? De transformação?
2: Sim, muito, muito. É mesmo. E o facto de lá está, não ser uma escolha online, não ser compras online, não ser um site, as pessoas aí só encontram o que já conhecem, não é? É difícil encontrar o algoritmo, dar-nos uma coisa nova e diferente. E muitas vezes é isso que está à procura. Por outro lado, como a Teresa estava a falar, das redes sociais e da informação, é uma bolha e as pessoas depois acham que as coisas são só aquelas e não são, tem que sair da bolha, tem que sair do digital, tem que se entrar na livraria, tem que se participar nos grupos, como a Luciana estava a falar, num grupo de conversas, discussões de mulheres. É muito importante, porque a bolha dá aquela coisa, é aquele sempre o mesmo e não se sai dali. E agora, estava a falar da amamentação, então eu lembro de uma pessoa, Débora, de uma cliente, estava desesperada a pedir-me ajuda, livros sobre amamentação. Outras coisas. E nós ficamos ali num papel difícil. Ups, mas isto é mesmo sério. Então, uma vez telefonaram para a livraria e percebi que era de longe. Era um livro, ainda estava a livraria Montemor. E percebi que era um telefonema de longe. Havia um livro que se vendia muito, muito, muito, que era de um senhor que vivia em Montemor, que se chamava Ervas, que já morreu, mas que era um ervanário muito conhecido. Ervas, usos e costumes, era o mestre Salgueiro. Uma vez telefonaram para a livraria, eu percebi o desespero. Havia alguém muito doente e acreditava que aquele livro ia salvar. E que se calhar já nem ia a tempo, mas acreditava, e o livro estava esgotado, eu não podia ajudar mais, acho que já nem sei. Ou se enviar por correio, tinha, mas era muito urgente, muito urgente. As pessoas às vezes depositam de confiança em coisas e se falhamos em alguma ajuda, pode ser. E por isso os grupos, não é os livros, é tudo junto, não é? O aconselhamento.
1: Sim, acho que a vivência, no fundo, é o que traz o conhecimento, não é? A troca durante a vida, não é? Esse atrito com a vida, não só na bolha ou nos livros, mas na vida também, não é?
0: Sim, sem dúvida. Muito interessante. Se calhar aqui já quase para terminar, dirigia aqui umas perguntas um bocadinho mais curtas, mas acho que também ia ser interessante. Aqui mesmo em termos de recomendações, e lá está, é um privilégio ter-vos aqui com o vosso conhecimento. E portanto perguntava, se calhar primeiro à Helena, assim, três livros que recomendaria a quem quer compreender melhor a maternidade e a parentalidade. Sei que é difícil, até porque a Helena, enfim, depois vão haver uns reels, mas as pessoas não têm noção. A Helena traz aqui uma pilha, eu sei que muitos mais ela teria trazido, mas três que lhe vêm, que acha que...
2: Há um que eu acho importantíssimo, por acaso não tenho agora aqui porque não tinha na livraria, que é o 9 Meses. É um livro pop-up Portanto, é um livro para crianças, para adultos. É um livro que se chama 9 meses, portanto, é sobre o tempo que se está à espera, porque eu acho que é preciso sonhar. Apesar de tudo, é preciso sonhar, é preciso imaginar, é preciso projetar. E o 9 meses é sobre isso. Escolher o nome, ou ver e imaginar como é que vai ser, ou esperar no banco de jardim. O livro é lindo, é um livro que vendemos imenso, muito na livraria, mas é um livro mesmo bonito e que vale a pena. Depois, tenho aqui um livro de banda desenhada, Caixa Incrível, da Júlia Barata, que se chama... Gravidez, porque é preciso desconstruir também, como a Luciana estava a dizer, não há só coisas maravilhosas, não há. Isto é muito engraçado, muito divertido, e acho que é um livro também importante. Depois vou recomendar o da Luciana, claro, que é um livro de poesia, lá está, Tudo que colhi no fundo do mar. Este livro vai ser apresentado hoje às 6 na livraria e é um livro de um ponto de vista, é muito bonito, e não há muitos livros em poesia que falam também da parte dura e da parte difícil, e isso é importante. Portanto, era a minha recomendação.
0: E para a Luciana, 3 livros, agora não vale, pronto, o seu pode repetir, Luciana, acho que sim, que é para as pessoas. Mas 3 livros escritos por mulheres que considero que todas as pessoas deveriam ler, eventualmente sobre a parentalidade, mas não necessariamente.
1: Essa é uma pergunta muito difícil, que já há alguns anos, uns bons anos, eu dou preferência sempre a livros de mulheres. Sempre que eu vou comprar qualquer coisa, eu digo, alguma mulher já escreveu sobre isso, não é? Então eu tenho muitos livros de mulheres em mente, assim. Mas para ir para algumas coisas que eu acho que hoje fazem sentido para mim, eu acho que o Segundo Sexo, não dá para fugir, eu acho que é um cânone, não é? E é um mergulho muito profundo, é uma análise muito complexa, né? Então acho que o Segundo Sexo, da Simone de Beauvoir. Eu gosto muito do Caliban e a Bruxa, da Silvia Federici, porque ela faz uma análise de como o corpo da mulher e, enfim, e a questão da caça às bruxas, como tudo isso foi instrumentalizado no processo de transformação do feudalismo para o capitalismo, e eu acho que isso reflete-se muito hoje em como é que o corpo da mulher é controlado. E eu acho que um da Úrsula K. Le Guin, que é... Eu não lembro como é que é em português de Portugal, mas é a Teoria da Cesta.
2: A
1: Cesta como Teoria, isso. Que é um livro fantástico, onde ela mexe muito assim nos primeiros mitos que formam o que é a história do herói, de como é que isso vai impactar na criação de histórias. Então é uma transformação assim, de uma visão mais falocêntrica para uma outra visão mais diferente de pensar o mundo e criar histórias.
0: Muito bem, obrigada. Acho que ficamos aqui com sugestões mesmo muito, muito interessantes. Assim, muito, muito rapidamente, algum diferente para as pessoas lerem antes de se tornarem pais?
1: Tem um que eu amo, que é monumental, mas vale a pena, que é o Longe da Árvore, do Andrew Solomon, que ele fala da criação de filhos diferentes, que ele chama, né? Ele fala de... Acho que ele pega 6 tipos de pessoas diferentes. Então, fala de homossexualidade, fala de doença mental, fala de deficiência física, fala de filhos de violência sexual. Então, como é que lidar com essa alteridade pode nos fazer pessoas melhores? Então, e ele faz isso a partir do prisma da parentalidade. Então, é um livro muito, muito bonito.
0: E Helena, alguma sugestão aqui de um livro que acharia que poderia ser interessante todos os pais lerem antes de se tornarem pais?
2: Mas que vão ser pais?
0: Pessoas, sim. Não, pensando eu acho que vão ser pais.
2: Sim, que vão ser pais. Né? Eu acho que o 9 meses, que eu falei há pouco, acho que é um livro lindo e que é importante.
0: É mesmo, eu gosto imenso. Comprei da primeira para a segunda gravidez e foi muito giro até olhar, pelo olhar da minha filha, não é? Da mais velha, e preparar a chegada de irmãos. Acho que é um livro delicioso para isso. Enfim, lá está, uma conversa que durava aqui muito mais e que se calhar temos de repetir, fico aqui com essa sensação pelo menos, mas se algo que gostava que levassem deste episódio é que a maternidade não precisa de ser perfeita para ser profundamente transformadora. Os livros não substituem, obviamente, nenhum acompanhamento psicológico, psiquiátrico ou outro apoio especializado, ou uma rede de suporte, que muitas vezes também é aquilo que as pessoas precisam para a sua estabilidade emocional, mas oferecem-nos algo extremamente importante: palavras para experiências que muitas vezes parecem difíceis de explicar. E quando conseguimos nomear aquilo que sentimos, frequentemente deixamos de nos sentir tão sozinhos. Portanto, quero muito agradecer à Luciana e à Helena por esta conversa tão rica, tão inspiradora, e agradecer a quem está desse lado e pedir que mais uma vez partilhem. Acho que esta é uma conversa mesmo muito interessante, muito mais profunda, e a levar aqui, se calhar, ao convite à reflexão e ao mergulho na literatura. E portanto, partilhem este episódio e entrem em contacto connosco se houver reflexões que vos tenham surgido a partir deste episódio. Obrigada por estares desse lado e até um próximo episódio do Mentalizando Podcast.

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5: Olá, bom dia, são 10 horas e 45 minutos. Bem-vindos então e depois a esta primeira hora das manhãs da telefonia. Primeira hora das manhãs da telefonia, totalmente ou quase totalmente preenchida com o podcast Mentalizando, da responsabilidade da doutora Teresa Reis. Emissão destas manhãs da telefonia para este dia 14 de julho, hoje é o 195º dia do ano. Faltam só 170 dias para o final do ano de 2026. E vamos em frente com a primeira música, depois do podcast Mentalizando. Nesta primeira hora das manhãs, a música é do Bezgol e o tema chama-se Era Tão Bom.

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1: És mesmo, os alentejanos têm uma rádio, Rádio Telefonia do Alentejo, uma rádio de Évora. A emitir de Évora para todo o Alentejo, para todo o país e também para todo o mundo, através da nossa emissão online em www.radiotelefoniadoalentejo.com.pt. 10 horas e 50 minutos para esta emissão, para a emissão, assim é que é, desta primeira hora das manhãs. Vamos em frente com os Monda, lindo ramo verde escuro, mas isso vem já aí. Para já vamos conferir o estado do tempo para hoje. Céu pouco nublado, apresentando períodos de maior nebulosidade até ao final da manhã, possibilidade de ocorrência de chuva fraca ou chuviscos até a meio da manhã. O vento em geral vai estar fraco do quadrante oeste. As temperaturas para as três principais cidades do Alentejo para hoje são para Évora 31, Beja 31 e Porto Alegre 29 graus. Agora sim, a música dos Monda que nos vai levar até perto das 11 da manhã.

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1: 10 horas e 54 minutos, estamos mesmo a chegar ao final desta primeira hora das manhãs da telefonia de hoje, aqui nos 103.2 do seu FM. Vamos em frente e depois dos Monda, que são uns rapazinhos ali da zona de Portel. Continuamos pelo Alentejo com os vizinhos e este pôr do sol. Esta é a primeira hora das manhãs. Já tivemos por aqui o podcast Vivamente com a doutora Teresa Reis, a preencher praticamente toda esta primeira hora. Na segunda hora vamos ter por aqui as nossas habituais revistas de imprensa, as agendas cultural, desportiva e de notícias gerais sobre o Alentejo. E vamos ter também por aqui ainda o contacto com a Sala de Situação da Guarda Nacional Republicana, mas isto vai ser antes de sairmos para as 11 horas. E também, lá mais para o fim da segunda hora, vamos ter o comentário do habitual comentador das terças-feiras aqui na Telefonia do Alentejo, na Rubrica ao Sul, o Mário Simões. Para já, a música dos vizinhos, logo a seguir, o contacto com a Sala de Situação da Guarda Nacional Republicana.

0: A música dos vizinhos e este pôr do sol são 10 horas e 58 minutos. Está na hora de irmos rapidamente para a sala de situação da Guarda Nacional Republicana para sabermos as ocorrências de ontem no Conselho de Évora. Muito bom dia.
1: Bom dia, senhores ouvintes. Fala-vos o segundo sargento Rui Beijinho da sala de situação do Comando Territorial da Guarda Nacional Republicana Évora para vos informar acerca da atividade operacional desenvolvida no dia 13 de julho de 2026. Na área de responsabilidade deste comando ocorreram 5 acidentes de viação, sendo 2 colisões e 3 despistes, o qual resultou um ferido leve e um ferido grave. No âmbito da criminalidade foram registradas 12 ocorrências, sendo 4 crimes contra as pessoas, 5 crimes contra o património, 1 crime contra a vida e a sociedade.

0: estado, um crime contra o Estado e um crime contra animais de companhia. Foi efetuado uma detenção em flagrante delito pelo crime de condução em estado de embriaguez. No âmbito de contorno nacional, registramos 25 infrações relativas à legislação rodoviária e 10 infrações relativas à legislação ambiental. Mantemos as operações direcionadas à prevenção da floresta e ao controle do mato da madeira do pinheiro, no policiamento intensivo fecheiro, sensibilização da problemática dos afogamentos, incidência nos exames escolares, uma operação com incidência na sensibilização para a necessidade de adoção de comportamentos de autoproteção no seio escolar, uma operação com incidência na segurança de residências no período de veraneio, verão seguro, fiscalização de segurança privada e fiscalização rodoviária. Por hoje é tudo, a salva de situação do Comando Territorial de Évora e restante efetivo das unidades. Era a todos vós um ótimo dia.
1: Um ótimo dia também para a sala de situação da Guarda Nacional Republicana. A fechar esta primeira hora das manhãs, aqui o Sargento Rui Beijinho com as ocorrências de ontem no Conselho de Évora. Já a seguir, as notícias em simultâneo com a RTP Antena 1.
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3: São 11 horas.
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5: A FENPROF e a Associação de Professores de Português consideram que não vai ser possível afixar as notas de todos os exames do secundário na próxima sexta-feira, porque ainda há problemas com a correção das provas. Os alunos confessam-se ansiosos com o que está a acontecer, já a seguir o testemunho de uma aluna do 12º ano que aguarda pelo desfecho deste processo. O novo bloqueio no Estreito de Hormuz e a ameaça de Donald Trump de cobrar portagens aos navios que circulem na região fez disparar de novo o preço do petróleo. O barril de Brent atinge os 85 dólares. Aguiar Branco deu sequência a uma queixa apresentada pela Iniciativa Liberal contra o presidente do Chega, que terá entrado e filmado sem autorização nos espaços reservados da bancada dos liberais no Parlamento.
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5: A FENPROF acredita que nem todos os exames do secundário vão estar corrigidos a tempo da fixação das pautas na próxima sexta-feira. Francisco Gonçalves, secretário-geral da Federação Nacional dos Professores, diz que as notas podem vir a ser afixadas daqui a 3 dias, mas pode haver exames não classificados, tendo em conta as dificuldades que os professores têm enfrentado na correção.
6: Eu admito que as notas sejam afixadas na sexta-feira, mas poderá haver aqui uma percentagem de provas que não seja possível classificar. Essa parece-me ser, tendo em conta os relatos que vão chegando, parece ser o cenário mais provável.
5: O secretário-geral da FENPROF, Francisco Gonçalves, a considerar que não vai ser possível classificar todos os exames até à próxima sexta-feira. A Associação de Professores de Português corrobora esta visão. Carmo Oliveira, desta associação, diz que há provas que não têm todas as respostas corrigidas no dia de hoje, último dia para a correção. Carmo Oliveira dá conta de vários relatos que tem recebido sobre os problemas que os professores ainda enfrentam para avaliar os exames. Gonçalo Costa Martins.
7: Quem corrige os exames deixa vários apontamentos, descreve Carmo Oliveira, da Associação de Professores de Português.
8: As provas de português são particularmente difíceis de corrigir, porque temos que estar atentos a questões de linguagem, sublinhar erros ortográficos, faltas de acento, questões de pontuação, erros de concordância, etc. E todos esses sinais de correção são eliminados no momento em que a prova é gravada.
7: A dúvida de Carmo Oliveira é se os alunos vão conseguir consultar os pormenores da correção. Ouvida esta manhã no Ponto Central da Antena 1, à pergunta se acredita que vai existir um grande número de pedidos de revisão, esta professora responde como mãe.
8: Tinha inevitavelmente um pedido de reapreciação. A minha questão agora é como é que vão ser feitos esses pedidos?
9: Porque também se juntam depois, por exemplo, as férias dos professores, não é?
8: Nós não sabemos, nós estamos na ignorância há muito tempo.
7: Dúvidas também com as férias, se vão chegar na altura prevista ou se terão de ser adiadas. Tudo isto perante todas as falhas conhecidas neste primeiro ano da correção generalizada dos exames nacionais numa plataforma tecnológica. Carmo Oliveira não tem a certeza de que todas as provas estejam corrigidas hoje e dá um exemplo que conhece.
8: Uma das minhas colegas estava a corrigir, tem uma pergunta pendurada há mais de uma semana que veio incompleta, portanto falta a folha de continuação. Até ontem ela não tinha resposta para isso. Se não lhe derem resposta hoje, aquele exame está pendurado. E como aquele, imagino que haja milhares.
7: Questões penduradas é uma de várias dificuldades que têm sido conhecidas desde que os exames nacionais começaram a ser corrigidos.
5: Devido a estas falhas, a Associação de Professores de Português entende que não vai ser possível afixar todas as notas de todos os exames, melhor dito, na próxima sexta-feira. Com ansiedade, incerteza e até com algum sentimento de injustiça, é assim que têm sido os últimos dias de Yara Barbosa, aluna do 12º ano da Escola Secundária de Maximinos, em Braga, que realizou os exames nacionais. Ela confessou esta manhã à jornalista Ana Gonçalves que vai ser difícil manter a calma até à próxima sexta-feira.
10: Yara Barbosa tem 18 anos, é aluna do 12º ano na Escola Secundária de Maximinos. Fez exames a português e a história, até correram bem, mas...
11: Eu sinto-me bastante injustiçada e com alguma ansiedade. Já deveria ser algum momento de descansarmos. Já foram férias, 3 anos a estar para estes exames. E como é que uma equipa totalmente preparada e financiada para comete este tipo de erro, uma plataforma que gastou milhares de dinheiro dos portugueses, tem este tipo de falhas. É injusto completamente.
10: E os dias das últimas semanas não têm sido nada fácil.
11: Dias de anseios, a tentar perceber estas notícias, é muita, muita informação ao mesmo tempo e parece que também não há nenhum despacho ou requerimento por parte do Estado a responder a estas perguntas. Daqui a 3 dias vamos receber notas e não sei se vamos ter acesso a estas tais digitalizações, como é que vai funcionar, se vamos ter algum pagamento ou se é efetivamente gratuito.
10: Dúvidas e incertezas.
11: Completamente incertezas de não saber como é que vai ser o meu futuro, se vou ter a média para entrar no curso, incerteza que onde 3 anos estive a trabalhar e agora funciona assim.
10: E os próximos dias, até que as notas sejam fixadas, também serão de grande ansiedade.
11: Tentar manter a calma e tentar pensar que as coisas vão ainda correr bem, o que acho um pouco impossível. 3 dias, há professores, e notícias, há professores a terem provas há 2 dias, como assim têm que corrigir não sei quantas provas, é impossível. Se nós também estamos ansiosos, os professores também têm que descansar, como é que vão corrigir tantas provas, é impossível.
10: Se as notas dos exames não forem as que Yara Barbosa está à espera, a aluna vai pedir a revisão da prova.
5: A ansiedade de quem aguarda pelo desfecho deste processo. O Presidente da Assembleia da República deu sequência a uma queixa apresentada pela Iniciativa Liberal contra o Presidente do Chega, André Ventura, que terá entrado e filmado sem autorização nos espaços reservados à bancada dos liberais na Assembleia. Aguiar Branco sustenta, num despacho a que a Agência Lusa teve acesso, que a alegada entrada não autorizada de Ventura neste espaço do Grupo Parlamentar da Iniciativa Liberal, acompanhada da captação e divulgação de imagens no seu interior, bem como a instrumentalização dessas imagens para passar a ideia de que os deputados dos grupos parlamentares estariam em incumprimento das respectivas funções, justificam a abertura de um inquérito por parte da Comissão de Transparência e Estatuto dos Deputados. O Presidente da Assembleia pede que o assunto seja incluído na ordem de trabalhos da reunião da Conferência de Líderes de amanhã. Se depender do Chega, vai mesmo haver revisão constitucional. A garantia é deixada na Antena 1 por André Ventura em entrevista ao programa Política com Assinatura, que foi para o ar na última hora e que poderá voltar a ouvir em podcast. Ventura lembrou que conseguiu um entendimento com o PSD sobre os prazos para essa revisão e prometeu fazer tudo para que a revisão se concretize.
12: Ah, vamos ter revisão constitucional.
13: De certeza.
12: Bom, no que depender do Chega...
13: Empalhar as suas barbas.
12: Bom, do que depender do Chega. Repara, a revisão constitucional é um processo que exige uma maioria muito grande no Parlamento.
13: Mas garante o acordo com o PSD? Ou acha que esse acordo está feito?
12: Nós tivemos um entendimento, conforme foi o público, em que o Chega aceitava prolongar este prazo até ao final do ano. Em troca disso, o PSD comprometia-se a participar no processo de revisão constitucional e a trabalharmos alguns assuntos conjuntamente. Ainda não se chegou a entendimento sobre o resultado final desse trabalho. Mas comprometemos-nos, quer em matérias da economia, de não andarmos a caminhar para uma sociedade socialista, de impostos, de menos impostos, de uma constituição menos ideológica, mais neutral. Termos aqui trabalho. Só o PSD e o Chega é que podem fazer isto. E é importante que todos percebam isto.
5: André Ventura, em entrevista à editora de política da Antena 1, Natália Carvalho. O programa Política com Assinatura, como lhe dizia há pouco, foi para o ar na última hora, poderá ser ouvido de novo em podcast. 60 militantes que estiveram na fundação do Bloco de Esquerda anunciaram esta manhã que deixam o partido. António Soares da Luz, um desses fundadores do Bloco, explicou há pouco à Antena 1 os motivos para o abandono. Ele queixa-se de falta de democracia interna no Bloco, acusa o partido de andar aos zigzags e o porta-voz José Manuel Pureza de não ter trazido nada de novo ao Bloco de Esquerda.
14: achamos que o Bloco já há uns anos que não vem cumprindo para aquilo que foi criado. E nós somos uma parte grande de 60, somos os fundadores do Bloco de Esquerda e estivemos sempre, portanto, nos órgãos do Bloco de Esquerda. Achamos que isto foi o fim do Bloco de Esquerda, porque já nesta última convenção já nem concorremos à convenção, porque achamos que não havia condições de democracia interna dentro do Bloco de Esquerda. Mas, independentemente da democracia interna não incidir dentro do Bloco de Esquerda, também a política que o Bloco tem seguido é uma política de zigue-zague em que nós tínhamos combatido, mas estamos de acordo, e hoje, atualmente, com um novo porta-voz, José Manuel Pureza, achamos que é mais do mesmo e que isso que realmente não traz novidade nenhuma ao Bloco, quer na política e quer mesmo na forma de funcionamento do Bloco.
5: António Soares da Luz, um dos fundadores do Bloco de Esquerda, que anuncia hoje que deixa o partido. Outros dos nomes são Pedro Soares, por exemplo, que já foi deputado, e Mário Tomé. A China quer que os Estados Unidos e o Irão restabeleçam a navegação no Estreito de Hormuz. Pequim está preocupada com o impacto económico das restrições à navegação e pede às duas partes do conflito que deixem passar as embarcações naquele canal do Golfo Pérsico. Para já há efeitos deste bloqueio no preço do petróleo, efeitos que se adensaram depois de Donald Trump ter prometido cobrar portagens aos navios que circulem no Estreito de Hormuz. O valor do barril de Brent, Rui da Rocha Ferreira, subiu hoje mais de 2%.
15: Bom dia, sim, neste momento até está a subir já mais do que esse valor, já está a subir 4,11% para 86,70 dólares por barril. A subida até já chegou a ser um bocadinho superior, quase 5% nesta manhã, e é importante aqui referir também, ou seja, que além da subida, esta subida está em cima da subida de ontem, e ontem já chegou a subir mais de 9%, e por isso é que, só para termos aqui uma ideia da evolução dos preços, portanto, na semana passada o barril de Brent andava ali na casa dos 74, 76 dólares, e portanto agora já estamos aqui nos 86 dólares, a aproximar-nos um bocadinho dos 90 dólares, e que reflete acima de tudo este adensar da tensão que se vive entre Estados Unidos e Irã. Na fase, só para também dar aqui um contexto, na fase mais calma, por assim dizer, da guerra, que era aquela altura em que estava em vigor o memorando de entendimento entre os Estados Unidos e o Irão, os preços do petróleo começaram a descer, portanto, lembrar que chegaram a estar acima dos 100 dólares por barril, começaram a descer e chegaram mesmo até aos 70 dólares por barril, que foi uma evolução positiva, sobretudo da perspectiva do consumidor. E entretanto, ou seja, houve aqui efetivamente uma inversão naquilo que vinha a ser a tendência de descida, e neste momento temos aqui uma subida considerável dos preços do petróleo.
5: Obrigado, Rui da Rocha Ferreira, jornalista do Jornal de Negócios, aqui com as explicações para esta nova subida do valor do petróleo. Estava há pouco, como referia ao Rui, acima dos 86 dólares por barril, o barril de Brent.
4: Foi a informação com João Vasco, notícias em simultâneo com a RTP Antena 1 Madeira, Açores e RTP Mundo.
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1: Olá, bom dia, cá estamos nós de volta para a segunda e última hora das manhãs da telefonia aqui nos 103.2 do seu FM, Rádio Telefonia do Alentejo. Uma rádio de Évora, a emitir de Évora para todo o Alentejo, para todo o país e também para todo o mundo, através da nossa emissão online em www.radiotelefoniadoalentejo.com.pt. São 11 horas e 14 minutos, começa aqui então esta segunda hora das manhãs.

Entramos com música. A música é dos Rádio Macau com o tema Diz Quem Diz. Mas antes de lá irmos, vamos até ao estado do tempo para hoje. Céu pouco nublado, apresentando períodos de maior nebulosidade até ao final da manhã. Possibilidade da ocorrência de chuva fraca aos chuviscos até meio da manhã. E ainda vento em geral fraco do quadrante oeste. As temperaturas para as três principais cidades do Alentejo para hoje são: para Porto Alegre 30 graus de máxima, 19 de mínima; para Évora 31 de máxima, 16 de mínima; a mesma temperatura para Beja, 31 de máxima, 16 de temperatura mínima. Vamos ter por aqui ao longo deste espaço e até ao meio-dia mais um contacto com a Sala de Situação da Guarda Nacional Republicana. Vamos ter também as nossas agendas, agenda cultural, agenda desportiva e também agenda diversificada, notícias ou um périplo sobre que se vai passando em termos de informação no Alentejo. E vamos ter, como habitualmente e já a seguir, a habitual revista de imprensa regional. Os títulos ou títulos que fazem notícia no Jornal Diário do Sul de hoje. Para já, os Rádio Macau e Diz Quem Diz.

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1: 11 horas e 21 minutos. Vou.
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1: É isso mesmo, agora sim, vamos então em frente com a nossa revista de imprensa regional. Os títulos que fazem notícia no Jornal Diário do Sul de hoje, para esta terça-feira, dia 14 de julho. Notícia de destaque para este Diário do Sul de hoje, um museu aberto para descobrir em Monsaraz até ao próximo domingo. A autarca de Reguengos de Monsaraz quer envolver toda a comunidade na Bienal de Cultura, neste Monsaraz Museu Aberto. Ainda na primeira página e com chamada para a página 3, Évora 27 recebe em Évora Albano Jerónimo com textos de José Tolentino Mendonça, espetáculo na sede Évora no próximo dia 18 de julho. E com chamada para a última página, despiste de camião faz um ferido grave na Estrada Nacional número 4 em Borba. Temos ainda destaque na página 3, com a nota do dia de Manuel Madeira Pissarra, sobre o tema hoje, a senhora ministra do Ambiente em Évora.

Na página 2 do Jornal Diário do Sul de hoje, pode então ver, neste caso, o destaque com o Évora 27, Capital Europeia da Cultura, que tem aqui como destaque revelação José Tolentino Mendonça e John Romão, na sede Évora às 18 horas, na sede Évora, dia 18 de julho, assim que é, às 21 horas, um espetáculo de teatro. Depois também, dia 18 e às 22 horas, no Salão Central Eburense, M.A. Maxim ou Coletif Coan, um artista francês. E passamos para a página 3 do Jornal Diário do Sul de hoje, onde pode ler a habitual nota do dia de Manuel Madeira Pissarra, que hoje fala: a senhora ministra do Ambiente e Energia veio a Évora. Maria da Graça Carvalho veio a Évora e no Palácio Dom Manuel testemunhou o protocolo com o município eburense e o Fundo Ambiental para a requalificação do resíduo de São Brás, agora em segunda fase. O presidente Carlos Zorrinho salientou o empenho na natureza, no restauro da natureza, assim é que é, para a melhor qualidade de vida dos moradores e visitantes, declarações que a senhora ministra enalteceu. Acrescente-se que nesta valorização ambiental tem o apoio da Associação Évora 2027 com o Bosque Floresta Nómada de Évora e também com a intervenção do Parque Ambiental de São Bento. O Alentejo, pelo seu espaço geográfico, é enriquecido pelo empenho da senhora ministra, que agora esteve presente. E saliente-se que esta senhora governante tem exercido o seu complexo cargo com grande dedicação e com a sua presença em todos os lugares que procura acompanhar, com uma intervenção de consenso e grande empenho nas soluções reclamadas, e isso tem demonstrado nos momentos mais complexos dos últimos tempos. O Alentejo confia nesta servidora do Estado. Foi esta, então, a opinião na nota do dia de Manuel Madeira Pissarra. Pode ler na página 3 do Jornal Diário do Sul de hoje. Ainda na página 3, destaque para Évora 27, recebe em Évora Albano Jerónimo, contextos de José Tolentino Mendonça, na sede de Évora. No dia 18 de julho, Évora 27, Capital Europeia da Cultura, convida para uma noite especial de escuta e deslumbramento, com dois projetos breves e complementares: Revelação, às 21 horas, na sede Évora, e MA, às 22 horas, no Salão Central Eburense. Com entradas gratuitas, os dois espetáculos propõem habitar o tempo de outra forma, com vagar, cruzando espiritualidade e tecnologia na experiência do mundo.

Na página 4 do Jornal Diário do Sul tem hoje como notícia de destaque a autarca de Reguengos de Monsaraz quer envolver toda a comunidade na Bienal Cultural, um museu aberto para descobrir em Monsaraz até ao próximo domingo. Artes visuais, música, teatro, dança, gastronomia, circo contemporâneo, ciência, cinema e outras conferências são alguns dos ingredientes que se juntam neste Monsaraz Museu Aberto.

0: E passamos para a página 6 do Jornal de Arte Sul de hoje, onde pode ler os resultados da última reunião da Câmara Municipal e quais os principais assuntos tratados. Em reunião pública da Câmara a 9 de julho de 2026. A requalificação e renaturalização do Rússio de Sambraz obteve financiamento a 100% e as verbas não poderiam ser aplicadas no outro projeto ou intervenção camarária. Portanto, pode ler todos os assuntos tratados nesta reunião de Câmara na página 6 do Jornal Diário do Sul de hoje. Passamos para a última página do Jornal Diário do Sul de hoje, com algumas notícias dispersas. Ministério Público investiga a causa da morte de homem na sala de espera do Hospital de Porto Alegre. Ainda despiste de um caminhão, faz um ferido grave na Estrada Nacional 4 em Borba e em Grândola. Queda de parapente faz um ferido grave. São estas notícias que pode ler no Jornal de Arte Sul de hoje. Para esta terça-feira, dia 14 de julho.
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0: 11 horas 29 minutos, vamos em frente aqui nesta segunda e última hora das manhãs da telefonia. A música portuguesa com os Alemar e este Chama de Esperança.

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3: 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Esta é a segunda hora das manhãs. Vamos em frente, entramos já na reta final desta segunda hora de hoje, aqui nas manhãs da telefonia, são 11 horas e 35 minutos, está na hora de irmos à revista de imprensa nacional. Os títulos que fazem notícia nos matutinos nacionais de hoje. A começar pelo Correio da Manhã, aumento de casos, mais de 6 mil burlas com casas de férias, polícia lança alerta e avisa cidadãos para golpes. Sporting encaixa 40 milhões com Trincão, Pote é o próximo na mira da Arábia. Brilhou no Mundial, Marco Silva quer segurar Sheldrup. Na Educação, o Ministério garante notas dos exames na sexta-feira. Combustíveis, Galp dispara margens de lucro na refinação. E ainda no Golfo Pérsico, Trump exige portagens no Estreito de Hormuz. Passamos para os títulos que fazem notícia hoje no Jornal Público. A atribuição do número de segurança social a imigrantes vai ser automática. Nos exames, no fim do prazo, as escolas ainda recebem pedidos de esclarecimento sobre as provas. Casa do Alentejo. Luís Neves recusa por agora prestar mais informações. Mundial 2026, França contra a Espanha, os imparáveis versus os inamovíveis. E ainda, em termos internacionais, no Público de hoje, incêndio em Bangkok. Morreram 27 pessoas num bar. Era impossível perceber onde estavam as saídas. E passamos para o Jornal de Notícias, que diz que tem como títulos para hoje: o Estado paga 50 mil euros a arguído de Tancos, que esteve 2 anos e meio preso e acabou absolvido. Elétricos vão voltar ao coração do Porto. Ainda na Educação, Montenegro segura ministro que pede desculpa aos professores. Castelo de Paiva, 30 anos depois, avança sonhada ligação à A32. No Benfica, Juventus entra na corrida por João Palhinha. E passamos para o Diário de Notícias, que tem como títulos de destaque para hoje: cessar fogo acabou e pressiona a BCE a duplicar a subida das taxas. Trump anuncia portagem de 20% no Estreito de Hormuz. Ainda 14 de julho, Macron diz que a França está pronta a defender a liberdade e o Estado de Direito. Imigrantes Task Force do Tribunal recupera um quinto dos processos da AIMA em atraso. E ainda no Mundial de Espanha e França, medem forças numa meia-final com a qualidade de final antecipada. E vamos para os matutinos desportivos de hoje. Começando pelo Jornal Record, que tem como títulos para hoje: Benfica, vender para comprar. António Silva e Sheldrup podem render 60 milhões de euros. Sporting Celtic, leão mais exposto e musculado, Rui Borges muda o estilo de jogo. Ainda trincão no Al Ahly, abaixo dos 40 milhões fixos. Human diz que vou voltar a Lisboa e despedir-me de todos. No Futebol Clube do Porto, o Wang na fase decisiva, princípio de acordo com agentes do sul-coreano. E, para finalizar, Mundial 2026, França-Espanha, que jogam hoje, o primeiro finalista é conhecido hoje, precisamente. Passamos para os títulos que fazem capa no jornal no jornal, é isso? O Jogo. O Futebol Clube do Porto, a Ang Wang, assim é que é, na mesa, Dragões têm a princípio de acordo com o empresário sul-coreano e procuram convencer o Feyenoord com a proposta superior à do Monterrey. Dennis Gull treinou e seguiu para estágio pré-época, prossegue em Inglaterra, isto no Futebol Clube do Porto. No Sporting, Trincão dispara lucros, saída para o Al Ahly, acertada por um total que pode chegar aos 43,9 milhões de euros. Ainda 5 maiores investimentos rendem 83 milhões de euros de mais-valias. E ainda no Sporting, Leões defronta hoje o Celtic no estádio do Algarve. No Benfica, italianos complicam Palhinha. Juventus e Milan, agora treinado por Ruben Amorim, juntam-se à corrida pelo médio do Bayern. António Silva não renova com o Bournemouth, segundo. Não renova e Bournemouth segue no horizonte. Assim é que é. No mercado, Vitória de Guimarães, Abascal a sair e Doce a entrar. No Moreirense, João Veloso emprestado pelo Benfica. No Famalicão, Carlos Carvalhal apresentado. No Santa Clara, Vitinho, assim é que é, apresentado. E no Nacional, Jessen é o reforço que se segue. Foram estes, então, os títulos que pode ler no jornal O Jogo de hoje. Passamos para os títulos que fazem a notícia no jornal A Bola de hoje. Inglaterra chama o António Bournemouth, assim é que é, já negocia com o Benfica. Mas Araújo lida com lesões e Índio é muito jovem. Desejo do novo defesa junta-se à lista que já tinha médio, extremo e avançado. Marco Silva tem o Benfica que precisa, diz Fábio Carvalho, descansa os adeptos. Bruno Lage e no Aldiriá e Alteade disputam Pedro Gonçalves. No Sporting Celtic é hoje às 17h30 e o Anides está pronto. No Futebol Clube do Porto, Wang muito bem encaminhado. E nos Dragões já estão em Burton Up Trent para nova fase da época. Ainda no Jornal A Bola, Mundial 2026, primeiro finalista conhecido hoje entre a França e a Espanha, que jogam às 8 da noite. João Pinheiro ainda pode sonhar com a final. João Pinheiro é o árbitro português. 11 horas e 42 minutos. Foi esta então a revista de imprensa nacional. Os principais títulos ou as principais notícias que pode ler nos matutinos nacionais de hoje. 11 horas e 42 minutos, como acabei de dizer. Vamos em frente com a música, Aula dos Namorados e o tema Caçador de Sóis.

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2: E depois da música do Sábado dos Namorados aqui na... Nesta segunda hora, mesmo na reta final desta segunda hora das manhãs da telefonia, a excelente voz do cantor Nuno Guerreiro, o malogrado Nuno Guerreiro, que morreu aí há pouco tempo, vítima de uma septicémia. Dito isto, vamos em frente, vamos para a nossa agenda cultural, desportiva e também de notícias soltas, o périplo sobre o que se vai passando por esse Alentejo fora. Começamos por Évora. A Roadshow da APA alerta para a separação adequada dos resíduos. Uma ação de sensibilização da Agência Portuguesa do Ambiente, que alerta para a urgência de uma separação adequada dos resíduos, vai decorrer no Rocio de São Brás, em Évora, esta sexta-feira, de sexta-feira a domingo, assim é que é. Segundo a APA, a ação de sensibilização consiste num caminhão itinerante que convida a população a refletir sobre a importância da separação dos resíduos que produzem em suas casas. Um questionário que testa o conhecimento sobre a adequada separação de resíduos, um simulador de consumo sustentável que identifica o perfil do consumidor e workshops para a criação de obras de arte com materiais reciclados são algumas das iniciativas deste roadshow que vai decorrer de sexta-feira a domingo no Rocio de São Brás, ali mesmo à entrada, ali na zona da Horta das Laranjeiras. Ainda em Évora, uma sessão de esclarecimento sobre o concurso para a constituição da Orquestra Regional do Alentejo vai realizar-se na próxima sexta-feira às 15 horas no Convento de São Bento de Castres. Divulgou a Associação Évora 2027. Segundo esta entidade, gestora da Capital Europeia da Cultura 2, Évora 27, o encontro visa reforçar, junto dos agentes culturais, políticos e outros setores, a informação sobre os principais desígnios e critérios do concurso, que será brevemente lançado. E vamos de Évora, baixamos um bocadinho, não sei se Reguengos de Monsaraz estará para Sul, Sudeste, bom, isso também não interessa, vamos até Reguengos de Monsaraz. Reguengos de Monsaraz recebe em novembro deste ano as jornadas FENARREG.

Carreguengos de Monsaraz. Segundo a FENARREG, o evento reunirá políticos, entidades públicas, associações de regantes, agricultores e especialistas para debater a gestão sustentável da água e o papel determinante do regadio na competitividade da agricultura, resiliência hídrica do território e salvaguarda da soberania alimentar. E para fechar a nossa agenda de hoje, vamos para a exposição de António Carrapato, que revela os segredos invisíveis da muralha de Évora. A relação entre o tecido amuralhado e o tecido humano no Centro Histórico de Évora é o ponto de partida de rimas e diálogos. É uma exposição de fotografia de António Carrapato. A mostra encontra-se patente ao público no Palácio Dom Manuel. No total, são 45 fotografias que, dispostas em sala, como se estivessem expostas num troço da muralha, pretendem dar a conhecer memórias, segredos, vivências e marcas do Centro Histórico, abraçado há mais de 20 séculos pela muralha que o abraça e protege. Através de jogos de cores, de formas e de insólitos que caracterizam o seu trabalho, António Carrapato, a convite do município amorense, decidiu homenagear a muralha, aquela que guarda o centro histórico da cidade e com ele se liga e interliga em instantes constantes, rimas e diálogos, tendo-lhe sempre permitido prosperar. António Carrapato nasceu em 1966 e é natural de Reguengos de Monsaraz. Começou a sua carreira nos anos 90 a fotografar para os jornais portugueses. Em paralelo, desenvolve um trabalho de autor em que constrói uma temporalidade de casos significativos com um humor muito específico. A exposição está patente de segunda a sábado, das 9h30 às 12h30 e das 14h às 18h, e tem entrada livre no Palácio Dom Manuel. Onze horas 52 minutos e quanto a revistas de imprensa e revista cultural estamos falados, para já vamos em frente com a música. Celina da Piedade e o tema Coradinha.

0: É assim a música da Celina da Piedade. A Celina da Piedade atrasou-se um bocadinho, portanto não vai ter tempo de continuar. Temos que ir em frente nestas nossas manhãs de telefonia com a rubrica ao Sul, o comentário de Mário Simões.
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3: De vez em quando, Évora acorda. E ao acordar, vai olhar-se ao espelho. E aí, como contam diversas lendas, o que vê refletido não é o seu rosto, mas o rosto do futuro, que a avisa sobre o que se vai passar. Como há lendas para todos os gostos, umas avisam sobre...

0: sobre coisas boas no futuro e outras coisas menos boas. Évora, como deve muito à coragem e tem medo de arriscar, lava rapidamente o rosto, esfrega os olhos e recusa-se a ver, a olhar sequer o espelho. E por vezes, num acesso de raiva provocada pelo medo, parte-o. É muito por isso que Évora, e que em Évora, tudo continua na mesma. Não fosse a evolução natural do progresso, que chega a todo lado, e a Évora também, era previsível que em Évora fosse possível ainda hoje ver trens, liteiras, ou simples charretes, ou carros de burro, a passar ligeiros nas praças e ruas de terra batida. No decorrer da minha existência, tenho assistido a algumas ligeiras discussões quando em causa estão mudanças no normal funcionamento da urbe. Por exemplo, quando se retirou parte do trânsito do coração da cidade, houve polémica. Uns estavam contra, outros a favor, contudo, a coisa lá se fez pela metade. E o trânsito, em vez de circundar o tabuleiro da praça, passou apenas a passar pela Praça do Geraldo. A quando da retirada do estacionamento da Praça do Sertório, vossos também se levantaram. Mais uma vez, concretizou-se a obra e hoje ninguém fala nisso. Ou seja, voltou ao normal da cidade, que aceita ir definhando e que rejeita ser diferente daquilo que era. Há muito que se fala no Rocio de São Brás. Não do Rocio em si, mas mais da feira que anualmente ali se realiza. Há poucos anos, a autarquia resolveu lavar a cara do Rocio. E para já surgiu uma alameda muito interessante e que será com certeza muito apreciada no futuro. Isto é, quando os eborenses, na sua mansidão, aceitarem que algo mudou. Agora surge algo de novo, não digo inovador, mas de alguma forma revolucionário para a cidade. Um bosque, uma floresta, como queiram chamar, nómada. Penso que seria mais correto chamar-lhe caminhante, pois o conceito consiste em colocar árvores adultas em canteiros móveis que permita a deslocação das árvores de lugar para lugar. Ao ser apresentada como fazendo parte da Évora 27, logo começaram, e agora com mais acutilância, os de sempre a arranjar argumentos. Curioso que muitos ou alguns se baseiam em simples passagens pela inteligência artificial que lhes escreve um texto coerente e que todos aplaudem como sendo algo cientificamente comprovado. Não tenho conhecimentos técnicos sobre a matéria, por isso apenas falo o que a minha intuição, a minha sensibilidade me diz. Como falo sobre pintura ou música, apenas sobre a ótica da minha sensibilidade. Falo sobre a floresta caminhante somente sob a forma como a imagino. E o que é que eu imagino? Pois bem, uma forma de dotar a cidade ou partes da cidade de árvores. Algo que todos reclamam e acham bem, principalmente numa terra onde mais dias de 40 graus de temperatura vão acontecer. Se bem me lembro, como diria Vitorino Mésio, houve, digamos que, uma luta ideológica que levou à substituição do Jardim das Canas pela Praça Joaquim António da Guerra. Dizia-se na altura que o que se queria em Évora era praças tipo Praça da Paz Celestial ou Tiananmen, como ficou conhecida, ou seja, despida de vegetação. Curioso é que agora que se quer trazer vegetação, não é a vegetação que está em causa, é o tipo e a forma. Muito se tem falado sobre o Rocio e a floresta, mas poucos ou nenhuns dizem o que querem para ali, pois o que existe desde sempre, desde há décadas a esta parte, é um parque de estacionamento completamente desordenado. Encontrei, no entanto, uma proposta para o Rocio. Não sei de quem é, mas achei interessante. Está ao nível de uma crítica de vinhos que li em determinada altura e que dizia que um determinado vinho sabia amanhãs de maresia na Foz do Douro. Pois bem, a tal proposta que li dizia mais ou menos isto. Deve o Rocio de São Brás consolidar a bordadura arborizada, adensar os anéis de sombra que guardam e servem a clareira, cuidar do solo vivo e da permeabilidade, e manter livre o centro como se mantém livre a nave de uma igreja. Para mim, que sou leigo, isto não significa nada, ou seja, significa manter tudo na mesma. Por isso, acredito nos que dizem que o Rocio de São Brás continuará a ser um espaço multiusos, com estacionamento, esplanadas, feiras e Évora 27. que muitos rezam assombrar para que não tenha o sucesso que na realidade vai ter.
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0: Três professores que têm estado a corrigir exames nacionais do secundário relataram hoje à Antena 1 as dificuldades que têm enfrentado para avaliar as provas. Falam num processo que tem corrido mal, Sandra Henriques, e que não sabem como vai acabar.
1: Os professores falam mesmo em atrapalhada. É o caso de Isabel Teixeira, professora de Física e Química há 40 anos e corretora de exames desde sempre.
2: É a primeira vez que isto acontece assim. Foi uma completa atrapalhada e eu não sei até que ponto é que realmente vai haver justiça, equidade relativamente ao tratamento dos mesmos erros.
1: Desde logo porque os prazos não foram cumpridos em todo o processo, os critérios definitivos de correção só saíram na sexta-feira ao final do dia e o organismo do Ministério da Educação que tem a correção dos exames em mãos não responde às dúvidas, refere Isabel Teixeira.
2: Mais grave, o Educa continuar a não responder a muitos colegas que tinham dúvidas através dos supervisores, esses é que estão em contacto com os colegas do Educa e durante o fim de semana e ontem continuaram a responder pelo menos algumas das dúvidas e algumas dessas dúvidas que foram respondidas são critérios ainda mais refinados que vão beneficiar determinadas respostas e outras que já estavam classificadas, esses erros vão ser penalizados mais fortemente.
1: Já Ana Paula Ferreira é professora de História há mais de 30 anos e aponta problemas com a plataforma de correção dos exames.
3: O grande problema foi mesmo o funcionamento da plataforma, os imensos problemas que a plataforma nos deu, o estar dias e dias à espera de receber provas, depois disso estar dias e dias à espera de receber as folhas de continuação. Eu ainda hoje de manhã estive na plataforma e a verificar as mensagens que por lá estão e os esclarecimentos do supervisor e continuo a ver colegas hoje de manhã reportar falta de folhas de continuação e outras coisas assim no género.
1: As folhas de continuação são folhas extra que os alunos usaram durante o exame e que os professores se queixam de não estarem a receber quando estão a corrigir a prova. É o que diz também Tiago Castelhano, professor de Economia do Ensino Secundário há 3 anos.
4: Tem 175 respostas classificadas, mas eu há uma delas em que eu reportei há cerca de 10 dias a dizer que falta uma folha de continuação. Até hoje, eu já mandei 3 e-mails para o agrupamento, já fiz o reporte dentro da plataforma, ontem voltei a fazer um reporte dentro da mesma plataforma e não existe qualquer resposta. Há uma resposta generalista na plataforma a dizer para se classificar qualquer das formas.
1: Isso na prática significa que se vos dizem continuem a corrigir mesmo sem as folhas de continuação, significa que só estão a corrigir pela resposta que foi dada na folha inicial.
4: Exatamente.
1: E o resto não conta para nada. Este professor conta que há colegas da disciplina de português que chegam a ter dezenas de folhas de continuação em falta, o que significa que os exames dos alunos não são corrigidos na totalidade.
0: O relato de quem tem estado a corrigir os exames de acesso ao ensino superior. Os alunos confessam-se ansiosos com o que está a acontecer. A Antena 1 falou esta manhã com uma aluna do 12º ano de uma escola em Braga. Yara Barbosa diz que é difícil manter a calma. Ana Gonçalves face às dúvidas que existem sobre a forma como vai acabar este processo.
5: Yara Barbosa tem 18 anos, é aluna do 12º ano na escola secundária de Massiminos, fez exames a português e a história, até correram bem, mas...
6: Eu sinto-me bastante injustiçada e com alguma ansiedade, já deveria ser algum momento de descansarmos, já foram férias, 3 anos a estar para estes exames e como é que uma equipa totalmente preparada e financiada para cometer este tipo de erro, uma plataforma que gastou milhares de dinheiro dos portugueses, tem este tipo de falhas. É injusto completamente.
5: E os dias das últimas semanas não têm sido nada fácil.
6: Dias de anseios, a tentar perceber estas notícias, é muita, muita informação ao mesmo tempo e parece também não há nenhum despacho ou requerimento por parte do Estado a responder a estas perguntas. Daqui a 3 dias vamos receber notas e não sei se vamos ter acesso a estas tais digitalizações, como é que vai funcionar, se vamos ter algum pagamento ou se é efetivamente gratuito.
5: Dúvidas e incertezas.
6: Completamente incertezas de não saber como é que vai ser o meu futuro, se vou ter a média para entrar no curso, incerteza que onde 3 anos estive a trabalhar e agora funciona assim.
5: E os próximos dias, até que as notas sejam fixadas, também serão de grande ansiedade.
6: Tentar manter a calma e tentar pensar que as coisas vão ainda correr bem, o que acho um pouco impossível. 3 dias, há professores, eu notícias, há professores a terem provas há 2 dias, como assim têm que corrigir não sei quantas provas, é impossível. Se nós também estamos ansiosos, os professores também têm que descansar, como é que vão corrigir tantas provas, é impossível.
5: Se as notas dos exames não forem as que Yara Barbosa está à espera, a aluna vai pedir a revisão da prova.
0: A ansiedade de quem aguarda o fim deste processo e a fixação das notas. João Maroco, professor da Universidade Lusófona e especialista em Estatística da Educação, ouvido há pouco no programa Antena Aberta aqui na Antena 1, pediu ao Ministério que na sexta-feira não disponibilize apenas o PDF da prova, mas os itens que cada professor corrigiu e todas as falhas que foram surgindo. Só assim, entende João Maroco, as famílias e os alunos podem ficar tranquilos.
7: Disponibilizar não o PDF que foi criado no primeiro passo na digitalização, mas reconstruir as provas a partir dos itens que os classificadores classificaram, porque os problemas que a maior parte dos classificadores está a relatar é falta de folhas de continuação, erros de digitalização, páginas em branco, páginas em preto, caligrafia que não se entende, e os alunos têm que ver aquilo que os professores classificadores viram. Não é o processo, não é o PDF, a imagem que foi digitalizada e depois foi cortada nos diferentes itens e distribuída pelas provas. Só assim os alunos e as famílias podem ter confiança que a sua prova, que a cotação que tem em cada um dos itens.
0: João Maroco, professor da Universidade Lusófona e especialista em Estatística da Educação, a pedir ao Ministério que não disponibilize apenas o PDF da prova, a versão digital dos exames, mas também que disponibilize os itens que cada professor corrigiu. Só assim, diz, as famílias e os alunos podem ficar mais descansados. Em última hora, a informação de que José Pedro Aguiar Branco, presidente da Assembleia da República, indeferiu o pedido da Iniciativa Liberal para adiar o debate do Estado de Nação, agendado para a próxima quinta-feira, por causa deste processo em torno da correção digital dos exames nacionais. Aguiar Branco refere que o pedido da Iniciativa Liberal não tem suporte regimental nem constitucional e assim indefere então o pedido lançado pelos liberais. O debate sobre o Estado da Nação vai mesmo realizar-se na próxima quinta-feira. 60 militantes que estiveram na fundação do Bloco de Esquerda decidiram abandonar o partido por considerarem que o Bloco deixou de defender os ideais que estiveram na sua gênese. Entre os nomes que deixam o Bloco de Esquerda estão Pedro Soares, antigo deputado, e Mário Tomé. António Soares da Luz, outra das personalidades que deixa o Bloco, fala em falta de democracia interna e diz que o partido tem seguido uma política zigue-zagueante há já algum tempo.
8: Achamos que o Bloco já há uns anos que não vem cumprindo para aquilo que foi criado. E nós somos uma parte grande de 60, somos os fundadores do Bloco de Esquerda e estivemos sempre, portanto, nos órgãos do Bloco de Esquerda. Achamos que isto foi o fim do Bloco de Esquerda, porque já nesta última convenção já nem concorremos à convenção, porque achamos que não havia condições de democracia interna dentro do Bloco de Esquerda. Mas, independentemente da democracia interna no incidente dentro do Bloco de Esquerda, também a política que o Bloco tem seguido é uma política de zigue-zague em que nós tínhamos combatido, mas estamos de acordo, e hoje, atualmente, com o novo porta-voz, José Manuel Pureza, achamos que é mais do mesmo e que isso que realmente não traz novidade nenhuma ao Bloco, quer na política e quer mesmo na forma de funcionamento do Bloco.
0: António Soares da Luz, um dos fundadores do Bloco de Esquerda que deixa o partido. Ele acusa a atual direção de José Manuel Pureza de não escutar a oposição interna. Se depender do Chega, vai mesmo haver revisão constitucional. A garantia é deixada na Rádio Pública por André Ventura em entrevista ao programa Política com Assinatura, que foi para o ar esta manhã e que vai poder voltar a ouvir em podcast. Ventura lembrou que conseguiu um entendimento com o PSD sobre os prazos para essa revisão e prometeu fazer tudo para que ela se concretize.
9: Ah, vamos ter revisão constitucional.
10: De certeza.
9: Bom, do que depender do Chega...
10: Empalhar as suas barbas.
9: Bom, do que depender do Chega. Repara, a revisão constitucional é um processo que exige uma maioria muito grande no Parlamento.
10: Mas garante o acordo com o PSD? Ou acha que esse acordo está feito?
9: Nós tivemos um entendimento, conforme foi o público, em que o Chega aceitava prolongar este prazo até ao final do ano. Em troca disso, o PSD comprometia-se a participar no processo de revisão constitucional e a trabalharmos alguns assuntos conjuntamente. Ainda não se chegou a entendimento sobre o resultado final desse trabalho, mas comprometemos-nos, quer em matérias da economia, de não andarmos a caminhar para uma sociedade socialista, de impostos, de menos impostos, de uma Constituição menos ideológica, mais neutral, termos aqui trabalho. Só o PSD e o Chega é que podem fazer isto, e é importante que todos percebam isto.
0: Nesta entrevista à editora de política da Antena 1, Natália Carvalho, o líder do Chega defendeu que o ministro da Administração Interna, Luís Neves, deve dar mais esclarecimentos sobre os pagamentos que fez a um empreiteiro de Braga para realizar obras no monte que tem no Alentejo sem a apresentação de faturas.
9: Eu paguei-lhe 5 mil euros para ele fazer biscates ao fim de semana. Isto para além de ser ilegal, porque o próprio governo proíbe o pagamento em numerário acima de 2.999 euros. Portanto, isto para além de ser ilegal, sem nenhum meio de pagamento de prova, levanta suspeitas severas sobre se não foram usados concursos ou adjudicações numa instituição pública em prol de obras privadas.
10: Luís Neves devia-se demitir?
9: Eu acho que sobretudo é preciso dar aqui explicações que se exija aos outros. E eu espero que isso seja feito. Isto é um padrão de comportamento, que é, se me escrutinam, eu vou atrás de vocês.
0: André Ventura e o caso dado a conhecer na última sexta-feira pelo semanário Nascer do Sol. O governante Luís Neves contratou para remodelar um imóvel que detém em Odmira uma empresa anteriormente responsável por obras na Polícia Judiciária quando Luís Neves era diretor nacional. Luís Neves já deu várias entrevistas sobre o caso, mas não deu a conhecer ainda as faturas sobre as obras que têm em curso. Diz apenas que o fará depois das mesmas estarem concluídas. Não há fundamentos legais para a introdução de taxas de trânsito por estreitos como o de Hormuz. O aviso é da Organização Marítima Internacional e surge um dia depois de Donald Trump ter prometido cobrar portagens aos navios que circulem neste importante estreito. Em declarações à agência de notícias espanhola EFE, um porta-voz da organização ligada às Nações Unidas sublinha que a Organização Marítima Internacional manteve sempre uma posição consistente em relação às taxas, ou seja, opõe-se veementemente à cobrança de portagens em estreitos utilizados para a navegação internacional. A China também pede que os Estados Unidos e Irão restabeleçam a navegação no Estreito de Hormuz. Pequim está preocupada com o impacto económico das restrições à navegação e pede às duas partes em conflito que deixem passar as embarcações naquele canal do Golfo Pérsico. Este novo bloqueio no Estreito de Hormuz está a ter implicações no preço do petróleo, como nos conta o jornalista do Jornal de Negócios, Rui da Rocha Ferreira.
11: Já está a subir 4,11% para 86,70 dólares por barril. A subida até já chegou a ser um bocadinho superior, quase 5% nesta manhã. E é importante aqui referir também, ou seja, que além da subida, esta subida está em cima da subida de ontem, e ontem já chegou a subir mais de 9%, e por isso é que, só para termos aqui uma ideia da evolução dos preços, portanto, na semana passada o barril de Brent andava ali na casa dos 74, 76 dólares, e portanto, agora já estamos aqui nos 86 dólares, a aproximar-nos um bocadinho dos 90 dólares, e que reflete acima de tudo este adiançar da tensão que se vive entre Estados Unidos e Irão.
0: O novo bloqueio no Estreito de Hormuz e a ameaça de Donald Trump de cobrar portagens aos navios que circulem no local a fazer disparar de novo o preço do petróleo.
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1: São 14 horas.
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0: Eu nasci na Ilha da Madeira, como já toda a gente deve ter percebido. E foi muito bom ter nascido na Ilha da Madeira. Mas eu só senti isso quando...
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1: São 15 horas.
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1: São 16 horas.
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1: São 17 horas.
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3: De vez em quando, Évora acorda. E ao acordar, vai olhar-se ao espelho. E aí, como contam diversas lendas, o que vê refletido não é o seu rosto, mas o rosto do futuro, que a avisa sobre o que se vai passar. Como há lendas para todos os gostos, umas avisam sobre coisas boas no futuro e outras coisas menos boas. Évora, como deve muito à coragem e tem medo de arriscar, lava rapidamente o rosto, esfrega os olhos e recusa-se a ver, a olhar sequer o espelho. E por vezes, num acesso de raiva provocada pelo medo, parte-o. É muito por isso que Évora, e que em Évora, tudo continua na mesma. Não fosse a evolução natural do progresso, que chega a todo lado, e a Évora também, era previsível que em Évora fosse possível ainda hoje ver trens, liteiras ou simples charretes ou carros de burro a passar ligeiros nas praças e ruas de terra batida. No decorrer da minha existência tenho assistido a algumas ligeiras discussões quando em causa estão mudanças no normal funcionamento da urbe. Por exemplo, quando se retirou parte do trânsito do coração da cidade, houve polémica. Uns estavam contra, outros a favor, contudo, a coisa lá se fez pela metade. E o trânsito, em vez de circundar o tabuleiro da praça, passou apenas a passar pela Praça do Geraldo. A quando da retirada do estacionamento da Praça do Sertório, vozes também se levantaram. Mais uma vez, concretizou-se a obra e hoje ninguém fala nisso. Ou seja, voltou ao normal da cidade, que aceita ir definhando e que rejeita ser diferente daquilo que era. Há muito que se fala no Rocio de São Brás, não do Rocio em si, mas mais da feira que anualmente ali se realiza. Há poucos anos a autarquia resolveu lavar a cara do Rocio e para já surgiu uma alameda muito interessante e que será com certeza muito apreciada no futuro, isto é, quando os eborenses na sua mansidão aceitarem que algo mudou. Agora surge algo de novo, não digo inovador, mas de alguma forma revolucionário para a cidade. Um bosque, uma floresta, como queiram chamar, nómada. Penso que seria mais correto chamar-lhe caminhante, pois o conceito consiste em colocar árvores adultas em canteiros móveis que permita a deslocação das árvores de lugar para lugar. Ao ser apresentada como fazendo parte da Évora 27, logo começaram, e agora com mais acutilância, os de sempre, a arranjar argumentos. Curioso que muitos ou alguns se baseiam em simples passagens pela inteligência artificial que lhes escreve um texto coerente e que todos aplaudem como sendo algo cientificamente comprovado. Não tenho conhecimentos técnicos sobre a matéria, por isso apenas falo o que a minha intuição, a minha sensibilidade me diz. Como falo sobre pintura ou música, apenas sobre a ótica da minha sensibilidade. Falo sobre a floresta caminhante somente sob a forma como a imagino. E o que é que eu imagino? Pois bem, uma forma de dotar a cidade ou partes da cidade de árvores. Algo que todos reclamam e acham bem, principalmente numa terra onde mais dias de 40 graus de temperatura vão acontecer. Se bem me lembro, como diria Vitorino Mésio, houve, digamos que, uma luta ideológica que levou à substituição do Jardim das Canas pela Praça Joaquim António da Guerra. Dizia-se na altura que o que se queria em Évora era praças tipo Praça da Paz Celestial ou Tiananmen, como ficou conhecida, ou seja, despida de vegetação. Curioso é que agora que se quer trazer vegetação, não é a vegetação que está em causa, é o tipo e a forma. Muito se tem falado sobre o Rocio e a floresta, mas poucos ou nenhuns dizem o que querem para ali, pois o que existe desde sempre, desde há décadas a esta parte, é um parque de estacionamento completamente desordenado. Encontrei, no entanto, uma proposta para o recibo. Não sei de quem é, mas achei interessante. Está ao nível de uma crítica de vinhos que li em determinada altura e que dizia que um determinado vinho sabia amanhãs de maresia na Foz do Douro. Pois bem, a tal proposta que li dizia mais ou menos isto. Deve o Cid São Brás consolidar a bordadura arborizada, adensar os anéis de sombra que guardam e servem a clareira, cuidar do solo vivo e da permeabilidade, e manter livre o centro como se mantém livre a nave de uma igreja. Para mim, que sou leigo, isto não significa nada, ou seja, significa manter tudo na mesma. Por isso, acredito nos que dizem que o Recife de São Brás continuará a ser um espaço multiusos, com estacionamento, esplanadas, feiras e Évora 27, que muitos rezam a São Brás para que não tenha o sucesso que na realidade vai ter.
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1: São 18 horas.
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0: 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Eu estou-me a ouvir, mas eu não estou a ouvir a ti, Carolinha. Estás-me a ouvir a mim, pois? Mas eu também estou-me a ouvir a mim próprio.
1: Eu sou a Carla Vila Nova.
0: Eu sou o Bruno Caramês, agora sim estou a ouvir.
1: Ah,
0: olá, bem-vinda de volta. Quer dizer, isso tens tu a dizer-me a mim, não é?
1: Bem-vindo de volta.
0: Estive de férias, pá.
1: Tiveste férias. E connosco temos o nosso produtor também, Ivan Gomes, e o fotógrafo do nosso programa, o Luís Marino. E bem-vindos a mais um programa na vossa rádio telefonia do
0: Alentejo 103.2. Pessoal, sintonizem-se.
1: E sintam. E já sabem que nos podem ligar 266-708-732. E hoje temos aqui uns presentes para vos oferecer, se ligarem para nós, como é óbvio.
0: Se não ligarem, ficamos com eles, não é?
1: Ficamos com os óculos, com o Panamá. E então, temos aqui umas garrafinhas para quem nos está a ver no direto, porque estamos em direto no Facebook do Bruno. Vamos abrir daqui a pouco o direto da Rádio Tocenia e estamos no direto do nosso convidado. Não sei se estamos, já não estamos. Pronto, temos umas garrafas para oferecer. Têm que nos ligar para poderem ganhar 266-708-732. E quando ligarem, digam Hiperchina, a loja da China, a sua loja em Évora. Temos também uns óculos de sol, giros do EA Live, e uns panamás. Temos óculos de sol azuis, cor-de-rosa e brancos. Qual é que queres, Bruno?
0: Espera aí que já agora faço publicidade. Para quem tiver a ver, são estes todos.
1: Por isso, liguem-nos 266-708-732. 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É um programa da Rádio Tocenia, como já dissemos aqui tantas vezes, dedicado a conversas descontraídas de café, convidados especiais e temas variados. É o programa semanal mais ouvido da RTA.
0: Oh,
1: Arte,
0: yes!
1: Banda Larga!
0: Onde é que foste isso? Fizeste aí o apanhado?
1: Fiz uma sondagem e é o programa mais ouvido, é o Arte em Banda Larga. Por isso, fiquem connosco e sintonizem-nos.
0: Bem, já tenho aqui a minha tia a ver-nos. Um beijinho,
1: olá, tia. 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
1: 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Houve alguém que há bocado me disse que queria um panachê.
0: Um panachê?
1: Em vez de dizer um panamá.
0: Um panamá
1: disse um panachê. Por isso, como prometemos a semana passada, temos brindes da loja Hiperchina para oferecer aos nossos ouvintes que nos liguem. 266-708-732.
0: E têm que ligar, senão...
1: E têm que ligar, como é óbvio.
0: Não há panamá para ninguém.
1: E o EA Live ofereceu-nos também para os nossos ouvintes estes brindes, uns óculos de sol e uns panamás. Por isso, liguem, escolham a vossa cor que preferirem. Pode ser os azuis, pode ser os cor-de-rosa, os brancos. Para quem nos está a ver agora no direto da Rádio Tocenia do Alentejo, temos uns panamás super giros.
0: Esta publicidade.
1: Os óculos de sol e umas garrafas.
0: Por
1: isso, vão-nos ligar 266-708-732. Brunex, o que é que fizeste agora nestes 15 dias que eu não te vi?
0: Eu, olha lá, então tive de férias. Não, estou a brincar. Como tive, foi
1: a trabalhar.
0: Pelo contrário, não foi de férias, estive a trabalhar, portanto não pude vir aqui.
1: Tivemos cá o nosso Tinho, obrigado ao Tinho.
0: Teve o Tinho, obrigado ao Tinho. Tinho aqui a levar, aqui levar aqui, as balas por nós.
1: Esteve aqui connosco. Perdeste um programão com o Miguel Azevedo.
0: Sim,
1: foi
0: pois.
1: Daquelas coisas.
0: Opa, e, tive pena.
1: E quem não comprou o jornal de Diário do Sul de quarta-feira, está lá uma notícia nossa do nosso programa.
0: Ah, tão bom.
1: Tão
0: não
1: bom.
0: Sabia, pá, nem sequer li.
1: Pois.
0: Eu estou completamente desatualizado, aliás, eu vi, olha lá, vi completamente desprogramado para este programa.
1: Desprogramado.
0: Opa, a sério, olha, o trabalho anda-me a consumir e eu estou a pensar em reformar-me em breve.
1: Então vá, faz isso.
0: Em breve, daqui a 20 e tal anos.
1: E por falarmos no EA Live, que o único festival do país que continua pelo segundo fim de semana, este no próximo fim de semana.
0: Sim.
1: Sendo que já quinta-feira no palco principal temos Buba Espinho, Carminho e Revenge 90.
0: E tu tens estado a papar com aquilo tudo.
1: Tudo.
0: O que é que viste? Conta-me tudo.
1: O mesmo que vi nos outros anos.
0: Sim.
1: Não, vale a pena ir a este festival, porque, pronto, como eu mencionei, é o único que existe no país. Os artistas são sempre bons.
0: Exatamente.
1: E vale a pena ouvir estes concertos que...
0: E o vinho.
1: O vinho
0: também é muito bom.
1: O vinho não podes abusar. Isso
0: não
1: vale
0: podes
1: a
0: abusar.
1: Pena, mas não podes abusar. Ah, pá, não podes
0: tudo,
1: abusar do
0: como
1: vinho.
0: Tudo na vida, Carla, não se pode abusar.
1: Não se pode abusar, não é? Olha, não abuses da água também, que também faz mal. A água em excesso também faz mal.
0: Exatamente.
1: Dia 18, também a Capote Música traz a Évora a 7ª edição do festival À Sombra Capote, que irá acontecer nas arcadas do Palácio Dom Manuel, no Jardim Público de Évora, com entrada gratuita, já sabem. Onde poderão ouvir diversas diferentes linguagens da música contemporânea, do psicadelismo tropical, de cachupa, ao universo e de indie pop.
0: Indie.
1: Olha, indie vão assistir.
0: Indie-vos.
1: Passando pela música atmosférica, pelos ritmos afros e eletrónicos. Por isso, há muita coisa para ver neste fim de semana. Já sabem que têm que nos ligar 266-708-732 se quiserem ganhar aqui um brindezinho. Uma garrafa de Hiperchina ou um Panamá, um chapéu e uns óculos.
0: Olha, o nosso amigo Pedro Galo está a mandar um beijinho.
1: Beijinhos ao Pedro.
0: Beijinhos, Pedro.
1: E sabes quais são as principais celebrações a 14 de julho? O que é que se celebra hoje? Olha, sabes que a semana passada celebrou-se foi o Dia Mundial do Chocolate.
0: Do chocolate?
1: Do chocolate e não estava
0: cá. Quando é que foi? Foi
1: a semana passada. Terça-feira.
0: Terça-feira? Não sei se não comi um chocolatinho.
1: 20, das 18 às 20.
0: Sem saber.
1: Exatamente. E então hoje a principal celebração do dia 14 de julho é a Festa Nacional Francesa, também conhecida como Dia da Bastilha. Data que comemora a queda da Bastilha, que caiu em 1789 e nunca mais se levantou, e a festa da Federação em 1790. Marcos históricos que simbolizam o fim da monarquia absolutista e o início da Revolução Francesa.
0: Faz hoje, não é?
1: É hoje que se comemora. E aniversários no dia 14 de julho, parabéns a todos os aniversariantes que fazem anos no dia de hoje.
0: Devem ser
1: boas. Em termos de famosos, quem faz hoje aniversários? A atriz Jane Lynch, a atriz britânica Phoenix Whaler.
0: Phoenix, tipo, sei o quê? O que é que tu disseste? Parece que acho que é releia. Diz lá para vez, desculpa.
1: Lê lá tu.
0: Phoebe Walter
1: isso,
0: Bridge.
1: Isso, pronto.
0: Mãe do céu.
1: São coisas que acontecem.
0: Não, acontece, sim.
1: Comigo já sabes que essas
0: terça-feira
1: coisas acontecem.
0: Terça-feira sim, acontece.
1: Exatamente. Também então, quem é que faz antes, Val? Lutador. Conor
0: McGregor.
1: Pronto.
0: Que teve assim uma derrota há pouco tempo, assim. Teve para aí 20 segundos em combate.
1: 20 segundos?
0: E perdeu.
1: Só?
0: 20 segundos.
1: Sério?
0: Sim. E ganhou o boi de guita.
1: A sério? Só por 20 segundos?
0: Só.
1: Então não importava de perder por.
0: Lesionou-se logo assim no primeiro pontapé e tal. Lesionou-se no joelho.
1: Então.
0: Depois já não conseguiu fazer mais nada da vida.
1: Nem sequer foi derrotado, foi isso.
0: Quer dizer, pronto, acabou. Perdeu, não é? Perdeu o combate, mas foi por lesão. Prontos.
1: Tá,
0: mas lesionou-se ele próprio e foi fixe.
1: Foi fixe. Se ganhou dinheiro na mesma, foi super
0: ganhou,
1: fixe.
0: Ganhou.
1: Foi
0: certeza.
1: Super
0: e bem.
1: Também faz anos a princesa herdeira Vitória da Suécia, se interessar alguém.
0: Sim, parabéns à
1: e
0: princesa.
1: E no cenário brasileiro e português, tu está com os atores.
0: Os atores. É que eu tenho que tirar os óculos.
1: Diz lá. Luigi.
0: Mas isto é italiano, podes ler.
1: Mas eu.
0: Luigi Barrichelli.
1: E Flávia Monteiro.
0: Pronto, Flávia Monteiro, está a saber.
1: Pronto, e o histórico realizador sueco.
0: E quem?
1: Ingmar Bergman.
0: Ingmar Bergman.
1: Pronto.
0: Ingmar Bergman.
1: Isto são os aniversários e com certeza
0: fazem. Bergman. Tem enrolo-me todo.
1: E não se esqueçam, estamos em direto, 266-708-732. Liguem, falem connosco. Se quiserem ganhar uns brindes, é só ligarem para cá, 266-708-732. Temos aqui umas garrafinhas para oferecer da loja da China, uns óculos de sol e uns chapéus do EA Live. E o que é que fizeste estes dias? Concertos, tenhas agendados.
0: Olha, por acaso, devo ter aqui no aniversário do túnel, que é de 24 para 25, de sábado para domingo, no final do mês. Portanto, o túnel já vai para os 13 anos. Parece que foi ontem que aquilo abriu, que eu fui lá à inauguração, não é? E provavelmente vou lá tocar. Epá, ainda não está nada...
1: Ainda não está definido.
0: Não está definido. Mas pelos vistos acho que, pelo menos o núcleo duro ali de músicos que lá vai tocar, não podem. Portanto, estou lá eu.
1: Estás lá tu.
0: Estou lá.
1: Muito bem. Yeah. E antes de avançarmos para os nossos convidados, vamos apresentar os nossos convidados. Temos já connosco aqui em estúdio.
0: Exato.
1: Que é para eles lerem connosco aqui um bocadinho do horóscopo avariado.
0: Eles já sabem as regras?
1: Eles ainda não sabem as regras, mas nós já lhes dizemos as regras. Não se esqueçam, quem quiser ganhar uma garrafinha, está a tempo de nos ligar. 266-708-732, ofertas da loja da Hiperchina. E
0: já te risquei
1: o braço. Já te risquei o braço. Para nos verem, para verem as garrafas. Pois é, estavam ali tão atrás. Mas também não mete os óculos.
0: Mete os óculos.
1: Os óculos e o Panamá. E connosco hoje em estúdio temos...
0: O
1: Panamá, o Panaché. Se quiserem ganhar um Panaché do EA,
0: exatamente,
1: só ligarem para cá, 266-708-732. E connosco temos um cantor que não é da nossa cidade, mas é como se fosse já é mais, se calhar já é mais português do que brasileiro, que é o Cid. Bem-vindo, Cid.
2: Boa tarde.
1: Boa tarde.
2: É verdade, já estou aqui há 8 anos praticamente e já me sinto mais alentejano do que
1: brasileiro. E trazes alguém contigo?
2: Sim, hoje eu trago o meu amigo e o maestro da minha banda lá, o Everson Carvalho, direto da Paraíba, Campina Grande.
3: Pessoal, boa tarde.
1: Pronto, e agora, antes de falarmos sobre o percurso deles e deles começarem aqui a tocar música para nós e para vocês, já sabem que podem nos ligar 266-708-732 e vamos arrancar com o horóscopo avariado.
0: Portanto, antes de apresentarmos aqui os convidados, eles vão ler aqui umas coisinhas connosco.
1: Cada um de nós vai ler aqui um horóscopo desta semana. Não podem ler dos vossos próprios signos. Não sei qual é que é os vossos signos.
0: Passam.
2: Tá bem.
1: Virgem, outro virgem.
2: E o meu é leão.
1: Leão. Já temos um cinema. Espera, antes de irmos para o horóscopo, vamos ouvir. Já querem brindes? Os nossos ouvintes querem brindes? Sim. Vamos ver
0: quem está do outro lado.
1: Quem é que está a ligar para nós? Olá!
0: Estou sim?
4: Muito boa tarde!
0: Boa tarde!
1: Olá! Eu até posso dizer quem é?
0: Quem?
1: Tenta lá adivinhar.
0: Não sei.
1: Lá mais um bocadinho.
4: Tenta adivinhar.
0: Não estou. Quem?
4: Alguém conhecido.
0: É o senhor Vila Nova.
4: Precisamente.
0: Como é que está, amigo?
4: Muito boas tardes.
0: Boas tardes. Está tudo bem?
4: Estou ótimo.
0: Como é que isso vai? Quer dar aqui nas orelhas da
4: sua...
0: Quer dar nas orelhas da filha? Força.
4: Ei, falaram-me em garrafa, olha. É como gosto muito de coisas engarrafadas.
1: É uma garrafinha.
0: Se forem de reserva, ainda melhor.
1: Queres uma garrafinha?
4: Ainda por cima, Hiperchina, que sou cliente dos chineses, da Temu.
0: Olha, acho que somos todos sem querer. Mesmo sem querer, somos todos.
1: Não podes falar da Temu, só deixa da Hiperchina.
0: Não faz mal. Siga para bingo.
1: Está desculpado. Olha, e eu vou ter o horóscopo. E queres a garrafa de que cor?
4: De que cor é?
1: Sim. Temos aqui uma lilás. Uma lilás.
4: Olha, Carlita, como estás mais próxima?
1: Está bem, eu escolho.
4: Podes escolheres uma para mim. Tiras uma fotografia, mas
1: tá
4: a garrafa volta para mim.
1: Está bem, a garrafa vai. Já meto no correio depois. Está bem.
4: E já agora cumprimentos também aí ao companheiro que é virgem.
1: Ah, olha, hoje temos aqui três virgens, virgens aqui, dois, e contigo três.
4: Dois, três. Só que é na Esquibalança.
0: É, vocês combinaram.
1: Ah, pois é, olha. Pois
4: na Esquibalança e sou virgem.
1: Estás a ver?
4: Ah. É curioso.
1: O meu pai nasceu balança.
0: Que foi dois em um. Mas nada, amigo. Muito obrigado aqui pelo telefonema. Pá.
1: No tempo dele, no tempo dele o mudava como? Explica-me lá que já não percebo nada disso.
4: Porquê?
1: Então, porquê? Explica lá porquê.
4: É porque eu, quando nasci, até aos 12 anos, nasci no dia 22 de setembro.
0: Exato.
4: E tenho aqui, assim, aqueles coisas antigos que diziam que era virgem. Entretanto,
1: que era
4: 50
1: virgem, não,
4: 50 anos...
1: Que eras balança.
4: Era balança.
1: Sim.
4: Era o, pois, era o último dia.
1: E depois de 50 e 50 anos muda, é isso?
4: Muda em 50 e 50 anos, muda um dia... E foi-me atingir a mim.
1: Ah, pronto.
0: E trocaram-lhe as voltas assim?
4: Trocaram. Por isso?
0: Teus dois signos no... Sei que é, mas nada.
4: É, tá, um de nascimento e outro depois de adolescente.
0: Exatamente.
1: Isso é bom.
0: É sempre bom.
1: Então, olha, eu vou guardar aqui uma garrafinha para ti. Queres uns óculos? Queres de cor? Cor de rosa, brancos ou azuis?
4: Epá, os meus olhos são meio azuis verdeados. Não sei se
1: mas
4: dava
1: se
4: para
1: vê...
4: condizer.
1: Não, não se vê, são de sol, não é? Não se vai ver a cor dos olhos. Qualquer uns, eu escolho qualquer uns.
4: Sim.
1: Está bem. Então vá.
4: Dou-te esse prazer de escolheres por mim.
1: Está bem. E depois serão entregues.
4: Obrigadíssimo.
0: Obrigado, nós.
1: Agora fica a ouvir os signos, está bem?
4: Sim, estou a ouvir.
1: Está bem.
0: Vá, um grande abraço.
4: Um grande abraço também.
0: Obrigado pelo contacto.
4: Um grande abraço. Beijinhos. E tudo a correr bem para vocês.
1: Obrigada.
0: Saudinha da boa.
4: Igualmente.
0: Até já.
1: Obrigada.
0: Até já.
4: Vá, até já.
0: Até já.
1: Beijinhos. E pronto, foi um telefonema do meu
0: do
1: pai.
0: Do papi.
1: Do papi. Quero uma garrafa. Quero uma garrafa e os óculos de sol.
0: Mas tens que encher a garrafa com alguma coisa.
1: 266-708-732. Vai com água. Isto só isto é para beber água.
0: Tá bem,
1: nem
0: tá
1: ventes,
0: bem.
1: Nem ventes.
0: Então, pois pode ser
1: então
0: água tónica.
1: Vamos arrancar com o nosso
0: congelo.
1: Horóscopo. E então o horóscopo avariado desta semana é os signos no supermercado.
0: Ok. Parece ok, já está a evoluir, não sei.
1: Estou
0: em modo upgrade.
1: A semana passada foi sobre o...
0: Os signos?
1: Não, os signos foi sobre o campeonato de futebol e...
0: Sim.
1: E agora mudamos, já vamos no supermercado. Já vamos no supermercado.
0: Então vá, começa.
1: E então, Carneiro. Entraste só para comprar pão? Saíste com uma churrasqueira elétrica, dois pacotes de amendoins e continuas sem pão.
0: Que bem.
1: Parece-te bem.
0: Assim.
1: Conheces carneiros?
0: Olha lá, isso parece eu também. Epá, sei lá, eu devo conhecer bué de carneiros.
1: O Cid está a olhar ali para... Deve ser algum deles que é carneiro, não?
0: Conheço bué carneiros, de certeza.
1: Só não traz a churrasqueira porque não tem dinheiro para a comprar, não?
0: Conheço.
1: Vai
0: conheço.
1: Só o pãozinho.
0: Conheço uma pessoa que é carneiro.
1: Touro.
0: Lembrei-me.
1: Touro.
0: Quem é para ler? Sou eu?
1: És tu.
0: Ok, então...
1: Touro.
0: Deixa lá ver se eu consigo ler quem não trouxe os óculos. Está aqui, mas achou um sol. Foste comprar um iogurte, acabaste na secção dos enchidos a dizer: é só desta vez. Mentiroso.
1: Mentiroso, o touro é mentiroso. O touro mentiu, o touro mentiu. Então quem é que quer ler gêmeos? Queres ler gêmeos?
5: Gêmeos. Pegaste num carrinho, depois um seixo. Depois voltaste ao carrinho e no fim nem sabes onde está a sondagem que tem um dos dois.
1: Pronto. Mas eu também sou assim, não preciso ser gêmeos. Primeiro que eu encontro o meu carro no supermercado, aliás, cá fora, no estacionamento.
0: Exatamente.
1: Caranguejo,
6: vamos lá. A senhora do caixa sorriu. Tu já estás convencido que ela gosta de ti. Hoje, essa semana nós falamos disso, sabe? É um emocionado, velho. É um emocionado. Calma, ela só sorriu ao cliente da frente também. Então pronto.
0: Pronto, exatamente.
1: Pronto, era simpática, a senhora era simpática. O caranguejo é simpático. Anda assim um bocado de lado ou para trás, mas.
0: Mas uma pessoa manda sempre barrar a parede.
1: Se calhar.
0: Está-se a rir do quê? Next.
1: Leão! Leão, passaste 20 minutos a escolher o melão perfeito, chegaste a casa, era uma couve.
0: Então no outro dia não fui comprar o pepino para fazer
1: um gaspacho.
0: Trouxe courgette. A seguir também digo assim, não, agora vai com courgette e fiz com courgette e soube bem. Ficou bom.
1: Eu também já me aconteceu pedir uma vez para me comprar em tomates e levaram-me de hospício, mas está tudo bem. Então não fiz uma salada, mas pronto. Tudo bem na mesma.
0: Leste com de hospício.
1: Virgem! Virgem para os virgianos aqui no, em estúdio e para o meu pai lá em casa. Alinhaste os produtos todos no tapete por ordem de tamanho. A senhora atrás de ti já bufava como uma locomotiva, mas ficou bonito.
0: Olha, ok, bem.
1: Pronto.
0: É só uma coisa, não era para eu ler.
1: Era só para coisa. Vai, agora é ele.
0: Não sei se tens.
1: O quê?
0: Produção, aumentar aí o microfone dele.
1: Que não, ele é que tem que falar mais alto.
0: Mais alto?
1: Ele Libra. Tem que falar mais alto. Libra,
0: ele já é enorme.
1: Balança!
7: 40 minutos para escolher um azeite. Quando finalmente decidiste, estava em promoção o outro. Voltaste ao início.
1: Pronto, é só derbices. Só calúnias em relação às balanças.
0: Voltou atrás.
1: Só calúnias. Mas era bem capaz de fazer isso, não é? Porque se visse que me tinha enganado na promoção, voltava lá. Vai, escorpião.
0: Sou eu?
1: És tu, leu o escorpião.
0: Alguém passou à tua frente na fila. Mentalmente já organizaste o funeral dessa pessoa.
1: E onde é que tu vais a isto? Escorpião, mete o rabo de fora.
0: Bem, Sagitário sou eu, não posso ler, portanto.
1: É ele.
6: Sagitário.
1: Vai o Cid.
6: Cadê o Sagitário?
1: Sagitário está aqui.
6: Olha, Sagitário, entraste sem lista. Agora tens comida suficiente para alimentar um festival de verão. Só esqueceu do detergente.
1: Ele também não precisa.
0: Opa, eu vou explicar uma coisa. Eu chego ao supermercado. Epá, é verdade, é sempre sem lista. Epá, gosto de ir assim em freestyle, estás a ver? É de improviso.
1: Eu gosto de levar uma então, listazinha pequenina.
0: Chego lá, gasto à volta de 50 merres, que é aquela bitola. Quando chego a casa para fazer o jantar, não tenho nada para jantar. Depois vou jantar fora.
1: Compraste tudo menos o que precisavas.
0: Epá, exatamente. Epá, é incrível. Depois é que eu digo assim: o que é que tu agora vais fazer com isto? Tipo, não dá para fazer nada, não. Tipo, são coisas que não dão para o que eu jogar.
1: Isso é que
0: tipo, imagina, gelado com mostarda.
1: É bom.
0: Para as grávidas?
1: Sim. Ketchup.
0: Para quem está grávida. Agora para mim não, eu não consigo.
1: Mate enlatado. Olha, comi tomate enlatado.
0: Está bem, com o quê?
1: Com nada.
0: E até os ovos cozidos, nem isso.
1: Com nada, era tomate enlatado ali tirado da lata, era pouco bom.
0: Não sei, mas isto retratou-me agora aqui.
1: Era bom.
0: Diz?
1: Caldo de Knorr também, de vez em quando malhava um.
0: A sério. Aí a mulher.
1: Mas pronto.
0: Não sabia que isso afetava assim o...
1: Sim, afeta. De vez em quando afeta, sim. Acontece. Agora íamos para qual? Capricórnio?
0: O Capricórnio.
1: Era eu? Não. Lê ele. Capricórnio. Lê lá o Capricórnio.
7: Enquanto todos olham para as promoções, tu estás a calcular o preço por quilo. És o Excel em pessoa.
1: Coitadinho dos capricornianos. Também acho que é muita calúnia.
0: Então tu é que escreves isto?
1: Eu não escrevi nada.
0: Ah, não?
1: Eu só passo para aqui. Eu não escrevo nada.
0: Então agora és o Aquário.
1: Aquário, vai, lê o Aquário. Depois lê o
0: Queres que ele é o Aquário? Queres que ele é? Então, foste comprar pilhas. Saíste com uma máquina de fazer waffles, porque um dia pode dar jeito.
1: Claro.
0: É como eu te digo, mas é
1: aquilo
0: que eu
1: te digo. Concordo com o Aquariano.
0: Okay.
1: Concordo. Agora, o Cid pode ler o peixe. Eu faço o resumo da semana e a seguir vamos introduzir os nossos convidados com a música deles.
0: Este é o último, que é o peixe.
6: O último já é o peixe. Peixes. Foste buscar um carrinho, voltaste com o carrinho, mas esqueceste de entrar no supermercado. Só isso.
1: Ficar também não precisava de nada do carrinho também.
6: Vai ver.
1: Para que é que servia?
0: Bem, olha, estes aqui, olha, acho que tenho aqui um bocadinho de cada, digo já.
1: Somos todos, não é?
0: Pá, o Sagitário bateu aqui, entraste sem lista e faço só esta.
1: Entra sempre, não é? Bate sempre. Resumo da semana. Esta semana estás igual às filas do supermercado. Escolhes sempre a que parece mais rápida. Isto também acontece a todos. E acaba por ser a da senhora que decidiu pagar em moedas de um cêntimo. Respira, a culpa não é tua, é do universo ou da senhora, provavelmente da senhora. E segundo dizem, continuamos em Mercúrio retrógrado, por isso provavelmente a culpa é do Mercúrio.
0: É sempre do Mercúrio retrógrado.
1: Retrógrado. Não se esqueçam que estamos em direto nas redes sociais da Rádio Tocinha do Alentejo,
0: no
1: do
0: meu
1: Bruno, do Facebook do Bruno e estamos ali também.
6: No TikTok, arroba
1: no TikTok,
6: samba do Cid.
1: TikTok, arroba
6: samba do Cid.
1: Samba do Cid. Por isso, vejam-nos também no TikTok. Se o TikTok tiver muitas visualizações, é para nós, está bem?
6: Nós é que.
1: 266-708-732. Temos ainda duas garrafas da Hiperchina para oferecer. Temos muitos óculos de sol super giros para oferecer. Parece o. Temos mais um de cinema.
0: Não mostres o branco, eu estou-me a fazer ao branco.
1: Liga para cá.
0: Mostra o
1: Liga
0: outro.
1: Para cá.
0: Mostra este que é maravilhoso.
1: Liga para cá. Temos outro cinema. Vamos ver quem é que está a falar connosco. Olá.
8: Olá.
0: Olá. Olá.
1: Estamos a falar com quem?
8: Joana.
1: Oh, Joana. E estás a ligar por quê?
8: Uma garrafa.
1: Queres uma garrafa? Uma garrafa de onde?
8: Daí,
1: Peixinho. E quantos anos tens tu, Joana?
8: 8.
1: Tens 8? Então, olha, e queres a garrafa de que cor? Temos uma aqui, cor de rosa e verde. Uma lilás, que acho que vai para o meu pai. E temos uma cinzenta. Queres qual?
8: Cor de rosa.
1: Queres a cor de rosa? Está bem. E queres uns óculos de sol?
8: Pode ser.
1: Queres de que cor?
8: Cor de rosa.
1: Está bem. Então é, vou-te guardar tudo de cor de rosa. E depois dizes aos teus pais para ligarem, que é para virem levantar os presentes, está bem?
8: Está bem.
1: Então, olha, obrigada, Joana, por teres ligado. Beijinhos.
8: Beijinhos.
1: Beijinho. E foi mais uma
0: vez.
1: Nossa,
0: que... É, a gente a dar, nós estamos uns mãos largas hoje.
1: Isto hoje é assim. Quero uma garrafinha, já está uma garrafa para a Joana. Os pais da Joana, depois que entrem em contacto connosco, para receberem o presente... E temos connosco, vamos apresentar. Ah, não se esqueçam que estamos em direto nas redes sociais e que podem ligar pelo telefone fixo da rádio 266-708-732. E vamos apresentar, já apresentámos, né, os nossos
0: Mas
1: convidados.
0: Mas apresento outra vez.
1: Cid é um cantor e compositor brasileiro natural de Santarém, no estado do Pará, que vive em Évora desde 2018. Mudou-se para Portugal por motivos académicos, mas nunca abandonou a música.
0: Sim, é que é.
1: Cid, vieste para Portugal por razões académicas.
0: Sim.
1: Em que momento percebeste que a música continuaria a ser uma prioridade da tua vida, depois que cá estás?
9: Então, boa tarde novamente. Quando foi em 2018, eu fiz uma inscrição aqui na Universidade de Évora para fazer uma especialização numa uma outra área, na área de turismo, que é a minha formação acadêmica. E eu estava disposto mesmo a abandonar a música. Mas aí eu continuava escrevendo, eu escrito como compositor, continuei escrevendo. E aí apareceu algumas oportunidades de fazer alguns sambas lá em Lisboa, convite de alguns amigos, em Setúbal também. E aí voltou aquela vontade. Acho que quem é músico não consegue ficar muito tempo longe da música, não. A gente começa...
0: É impossível.
9: É impossível, véio.
0: É aquele bichinho que nos persegue.
9: É. É isso.
0: Né? Faça uma pessoa o que fizer, vai estudar e tal. Ah, quase estudar. Esse texto, eu estudava a tocar guitarra, depois dizia assim: é que grande malha que acabei de sacar aqui na guitarra. Pois a matéria era bolha, mas pronto, é o quê?
1: E o Everson?
10: Bem, eu vim pelo mesmo motivo. Vim para fazer o mestrado em música. Terminei no ano passado. E, enfim, sempre tive vários contatos com músico daqui. Então, já trabalhava com música no Brasil e assim que cheguei aqui, continuei. E graças a Deus continuo nessa área.
0: Desde que ano, amigo? Desculpa.
1: Juntaram-se.
10: Eu cheguei aqui em Portugal em 2022.
0: 22.
1: Foi depois do Cid.
10: Fazer 4 anos.
1: Foi depois do Cid.
9: Foi.
1: E já conhecias o Cid?
10: Não, conheci aqui.
9: Através de amigos em comum, né?
10: Exatamente. Tínhamos um grupo de amigos em comum, também músicos. E foi quando eu conheci o Cid e já começamos a tocar junto ali desde o início, né?
0: Foi assim, amizade à primeira vista.
9: Sim. Foi mesmo.
1: Amizade à primeira vista.
9: Ao primeiro churrasco.
1: Olha, nós temos aqui.
0: Por falar
1: uma regra.
0: Nisso.
1: Eu esqueci-me de avisar. Por acaso esqueci-me de avisar. Nós temos uma regra no programa. Todos os convidados que cá vêm têm que trazer uma garrafinha de espumante e assim uns bolinhos. Mas eu esqueci-me de avisar.
9: Pois é, então deixa para a próxima.
1: Não, Cid. Quem não trouxe, quem não traz no dia do programa, na terça-feira seguinte, tem que cá vir trazer isso obrigatoriamente.
0: Já, por falar em churrasco. A gente aceita.
9: Sabe o que eu pensei nisso? Digo, vou fazer um churrasco meio-dia. Vou levar e vou levar às 6 horas da tarde lá pra rádio.
1: Olha.
9: Eu fiz, mas sabe que eu comi tudo aí, não deu pra. Não
1: umas caipirinhas e umas coisas assim.
0: Aí estamos aqui de boca cheia a falar também.
1: Tu não vieste o dia dos Raiz.
0: Sim.
1: Trouxeram uma geleira enorme. Um beijinho para eles. Cheio de pão com chouriço, queijos.
0: Foi logo no primeiro dia que eu não consegui vir.
1: Panache.
0: Sério. Foi logo no dia que eu não consegui vir.
1: E mandaram-te um recado.
0: Foi de propósito.
1: Ficaram muito tristes contigo.
0: Sim, naturalmente. E eu fiquei muito triste não ter vindo.
1: Não chores, vá, não chores, já passou.
0: Não passou nada, Carla. Mas pronto,
1: Cid,
0: okay.
1: Filho de uma família de músicos, começou cedo a tocar viola e cavaquinho, iniciou a carreira em Belém, participou em várias rodas de samba e em 2001 fundou o grupo Fissura, com o qual gravou 2 álbuns e 1 DVD em 2014 e avançou para uma carreira a solo. Cresceste numa família de músicos. Que memórias é que guardas destes teus primeiros contactos com o samba e de que forma influenciaram o artista que és hoje?
9: Isso desde que eu me lembro, que sei lá, eu devia ter 5 anos, 6 anos já. Meus tios, junto com os amigos, faziam sempre uma reunião na casa da minha avó, lá no fundo do quintal. E final de semana sempre tinha o churrasco, sempre tinha cerveja, caipirinha e tudo mais. E aquele almoço que vira janta, sabe? Começa meio-dia e termina lá para as 8, 9 horas da noite. E era sempre arregado muito samba. Então a gente, que eu e meus primos, que tínhamos a mesma idade, fomos criados nesse meio ali. Então já é natural. Para mim, sempre o samba fez parte. Desde que a gente é criança, e depois a gente começou, nós mesmos ali, os primos, se reunir, fazer o som e tudo mais. E cada um pegou um instrumento de percussão, que era o mais próximo que nós tínhamos. E aí depois apareceu um cavaquinho, aí... E aí pronto, e aí eu fui
0: atrás do cavaquinho. A jam session?
9: Yes.
0: Aquele improviso.
9: Sim, sempre no improviso. Sempre no improviso.
1: Então, então vamos arrancar com uma música tua, para ouvirmos antes de irmos para, porque ainda estamos a meio ainda temos muito programa, mas vamos ouvir uma música tua, pode ser?
9: Pode ser. Eu vou começar com uma música que eu fiz, não lembro exatamente a data, mas foi acho que 2019, mais ou menos. Que fala sobre relação do homem com a família.
1: Esta música fala sobre a transformação em família, né? A mensagem tem alguma ligação com a tua própria experiência de vida? Vais-me
9: também
1: responder a isso depois de a tocarmos. Pode
9: depois
1: ser?
9: Eu falo, então. Depois eu falo assim.
1: Já vamos explorar a própria música.
9: Tá bem.
1: Então vamos arrancar com uma música do Cid.

0: O homem muda.
1: O homem muda, o homem muda. Temos ali a Delfina a dizer que quando vier a Portugal traz uma garrafa de champanhe francês, porque ela está em França e vai trazer um champanhe como deve ser.
2: Bem, em França nos ouvem, pá.
1: Para quem nos está a ouvir. Cid, o homem muda.
0: Muda.
1: Explica-me, é explica-me o porquê desta música.
3: Explica tudo.
0: Olha só, a questão da inspiração às vezes vem mesmo de experiências particulares, próprias e tudo mais, mas essa daí eu tava com essa melodia na cabeça e tava só e durante o meu processo de criação, de composição, eu começo a pensar numa frase que encaixa naquela melodia. Eu tenho primeiro a melodia na cabeça e depois veio esse daqui, o homem muda, né? O homem muda. Por que que o homem muda? Muda por quê? Muda porque mudou de cidade? Muda porque deixou de beber, tomar uma cerveja?
3: Exato.
0: Muda. E mudou, nesse caso, mudou porque eu fui pra questão da família. Quando eu mudei pra Évora, eu vinha sozinho. Eu disse, eu vou primeiro à frente.
1: Para terreno,
0: para arranjar casa, para arrumar tudo para as crianças virem. E aí, no final das contas, aí, eu, a Érica, o Lucas e o Arthur, não, vamos todo mundo junto, a gente, se for para passar aperto, a gente passa aperto junto, e depois a gente vai se adaptando.
3: Tudo se resolve, né?
0: Tudo se resolve. Sim. E foi essa inspiração, realmente. Então, pronto, a família. Então, o que é que faz o homem mudar? A família. Então, pronto, aí comecei a descrever em cima da família. E saiu essa letra aí, junto com o meu amigo.
1: Tu que escreveste a letra?
0: Eu escrevi todas as duas estrofes. E o refrão foi um amigo meu lá de São Paulo, o Herbert Nogueira. Um abraço pra ele. Herbert Nogueira é grande compositor também, grande instrumentista lá de São Paulo. E ele fez o refrão em cima da ideia e saiu essa pérola do Homem Muda.
1: E mudaste muito bem para Évora, para Portugal. E tu, Everson, também mudas? Também mudaste?
4: Com certeza, muito. Desde que mudei para cá, mudei muito. E veio mudando constantemente, que é importante também, né?
3: E esse arranjo de guitarra foi tudo da tua
4: isso
3: cabeça?
4: Isso foi da hora, autoria. Tá? Foi agora. Agora ele me mandou essa música uns 15 minutos antes de eu vir para cá, eu escutei um pouco de em casa.
3: E tiraste, olha que brutal.
4: Mas na maioria que sai de improviso, sim.
1: Improvisaste e saiu muito bem. Cid, desde cá estás, que a tua família veio para cá,
0: sim.
1: E voltando aqui a falar, o homem muda, o que é que mudou na tua vida?
0: Olha, quando eu mudei para cá, eu sinceramente não sabia nada sobre Évora. Eu só queria estudar, voltar a estudar, né? Pô, hoje eu tenho 47 anos, na época eu tava com 40. E sei lá, eu me formei com 22 anos, então passei 18 para poder voltar a estudar. Aí, olha só essa mudança. Voltar à universidade, mudar não só de cidade, mas mudar de país. Sair da região, que eu sou lá da Amazônia, do meio da
1: dos
0: floresta.
1: Índios, dos índios.
0: Sim. E vir pra cá, pro Alentejo, de onde eu não conhecia nada. Não tinha, eu só comecei a pesquisar depois que eu me inscrevi na universidade. Depois que eu fui aceito, é que eu fui perguntar onde é que fica a Évora.
3: Como é que é? Tipo, onde é que é tu?
0: Onde é que eu vou?
3: Que pesquisar já agora.
1: No mapa, onde é que está ali o pontinho?
3: Onde é que eu vim parar?
0: Será que Évora é ao lado de Lisboa?
1: É já ali.
3: Não é muito longe, né?
0: Mas assim... não conhecia as tradições do Alentejo, mas hoje eu adoro o Alentejo e vai ser muito difícil já receber.
1: Sair daqui.
3: Já é quase uma década, não é?
0: Já recebi proposta de sair daqui para ir trabalhar como música em cines, em Setúbal, até em Lisboa. E não consigo sair do Alentejo. Acho que a gente fica por
3: mas
0: aqui.
3: Não dá pra ir tocar e voltar?
0: Mas essa é a ideia, é isso que eu tô fazendo.
3: Exatamente.
0: Semana passada fizemos uma atuação em Alenquer, depois vamos atuar em Lisboa. E a gente fica sempre nisso, né? Uma hora e meia de viagem, vai
3: sim,
0: lá
3: sim.
0: E volta.
3: Pois.
0: Então tem sempre que contar essas 3 horas aí de ida e de volta pra poder a gente fechar os contratos em outras regiões.
3: Pois, exatamente.
0: Mas assim, adoro o Alentejo. Ainda bem que eu vim pra cá, porque... A culinária,
1: Os vinhos.
0: Eu até falei assim, eu acho que acertei na região. Os melhores vinhos estão aqui, então acertei na região. Ainda bem que eu vim para Alentejo.
3: Os melhores do mundo, sem dúvida nenhuma.
1: E porquê Évora? Porquê que vieste estudar para Évora? Não havia mais nenhuma cidade que encaixasse na tua vida?
0: Eu me inscrevi na Universidade do Algarve, eu me inscrevi na Politécnica de Santarém, eu me inscrevi também na Coimbra. Mas assim, quem aceitava os meus documentos, né, o meu diploma e tudo mais, e os valores também, muito diferentes. Aqui na época ainda era bem mais barato do que no resto do país. Então, eu vim pelo lado financeiro e pela questão também da burocracia. Aqui era menos burocrático
3: para se poder entrar, né?
0: E até recebi até quando eu cheguei aqui, ainda recebi uma mensagem lá do Politécnico lá de Santarém, dizendo assim: olha, você já está, a sua inscrição já está garantida. Tá, tá. Aí eu tive que cancelar de lá, perdi a inscrição, ficou lá.
1: Era porque não tinha que ser.
0: É.
1: Né? Évora. E tu? Como é que foi?
4: Vim de propósito para Évora por causa do professor que eu tive no mestrado.
1: Não meteste outras hipóteses, foi logo Évora.
4: Exatamente, já foi. Sério,
3: Cris.
4: Estive a estudar com o Dayan Ivanovic, que é um croata, mora aqui em Portugal já há vários anos, grande professor. E já acompanhava o trabalho dele online, desde o Brasil. Já o conhecia por redes sociais. E eu sempre tive em mente, depois que terminasse a licenciatura, passar um tempo fora do Brasil para ter essa experiência na minha vida, né? E então, pronto, juntei o útil ao agradável. Também por essas questões que o Cito falou, a questão financeira também é importante. E Évora é uma cidade que proporciona bem assim a gente que é imigrante conseguir ter uma transformação, uma mudança mais estável. Então,
3: e mais positiva, né?
4: Exatamente.
3: E isso já acabaram?
4: E a cidade me conquistou.
3: Isso já acabaram? Ainda estás a estudar?
4: Sim, terminei o mestrado no ano passado.
3: Quer dizer, terminaste essa parte dos estudos, porque
4: a música está todos os dias. Nunca acaba,
3: exatamente.
1: Estudamos a vida toda.
0: Nossa. Eu estava pensando justamente nisso. E agora? O que eu vou fazer de estudos? Eu quero que eu continue estudando, eu me dedico. Eu vou. Até apareceu nessas pesquisas, aparece assim, curso de produção musical, curso de gestão de carreiras musicais.
3: Sim.
0: Pô, tá vendo só? Vai aparecendo as oportunidades, depois a gente vai adaptar.
3: Pois exatamente, nem mais.
1: Eu não tenho vontade nenhuma de voltar para a universidade, sou sincera. Estudem vocês, que não me apetece. Estou farta de estudar.
3: Podias dar umas aulinhas.
1: Pois podia, mas também dou formação e também já não me apetece, já estou nessa fase também. Já acho que
0: vamos estudar com a Carla.
1: A parte académica. Não queriam, é matérias perigosas, nem iam gostar. Aí ia ser muito cansativo. Não há música para ninguém. Aí não há música para ninguém.
3: São daqueles cursos mais cinzentos, mas, digamos.
1: É assim, horrível.
3: Com pouca cor. Era como o meu curso.
1: É legislação. Sim, olha, é mais. É letras. E aqui é letras
3: e números.
1: E pronto,
3: os números já são complicados. Há vá de meter letras. Na matemática, eu digo assim, então não chega já. Não, chega não já. E a seguir já é os betas e os atas e os alfas
1: e essa coisa toda. Pronto,
3: é o que é.
1: É o que é. Por isso, okay. Eu não queria voltar para a universidade. Não, já não voltava. E antes de chegares a Portugal, passaste pelo grupo Fissura e mais tarde lançaste-te a solo. O que é que aprendeste em cada uma destas fases?
0: Primeiro é muita amizade. As amizades que a gente traz desde a adolescência, juventude, e naquele momento todos têm a mesma ideia, as mesmas vontades, os mesmos sonhos e tudo mais. E o que eu aprendi com o grupo é isso, que depois a gente começa a amadurecer, cada um começa a ter o seu direcionamento, se é família, se é trabalho, se é estudo, se é isso, se é aquilo. E eu comecei a perceber que o grupo, as pessoas começaram a ter outro direcionamento que não era a música. Viam assim a música como uma segunda opção. E eu sempre quis. Eu sempre quis. Até um dia desses eu estava conversando com a Érica, com a minha esposa, e falei assim, pô, tanto que eu rezei e pedi a Deus que eu vivesse de música, que ele falou assim, pai, toma, vai viver de música agora, te vira.
3: Yeah.
0: E vai atrás.
1: E agora, pronto. Tiveste medo?
0: Sim, então. E aí foi quando desfez o grupo, né? E eu comecei com a carreira solo porque eu queria continuar. E isso é investimento e eu tenho agora que a obrigação, não só financeira, mas como obrigação de vida, vamos dizer assim, de me dar esse retorno de todo esse tempo que eu já investi na música, todo esse dinheiro que eu já investi na música, né? Tudo isso que já foi investido, eu quero...
3: Até na parte emocional, digamos.
0: Exatamente. Porque já pensou se eu chego lá, sei lá, com 80 anos e olho pra trás e digo assim, pô, eu não tentei, eu desisti na metade. É disso que eu fico pensando, sabe? Sim. Se eu chegar lá e disser assim, olha, pelo menos eu tentei e curti muito.
3: Consciência tranquila.
0: Curti muito, pelo menos vou morrer com a consciência tranquila.
3: Pode desligar as máquinas.
1: Às vezes tentamos e não é aquilo que é para nós e também devemos aceitar, não é? Não é uma questão de desistir, é aceitar.
0: É.
1: Não era assim, o nosso caminho.
0: Mas essa questão que eu tava falando aí da pouco, na questão do grupo, sabe? Nós éramos no grupo, eu acho que nós éramos oito no grupo. Imagina, oito pessoas pensando em prol do grupo, mas depois cada um com a sua ideia e botar todas as ideias junto no papel ou numa reunião, às vezes era um atrito, era uma briga pra gente chegar num ponto em comum e não conseguia. Mas hoje, assim, pelo menos hoje, o projeto é meu, eu consigo dizer, olha, eu quero assim e pronto.
1: E
0: se tiver errado, lá na frente eu corrijo e pronto. E aí vai.
1: E vai. E Everson, e tu já fizeste parte, além do grupo dele, já tiveste algum grupo, alguma banda?
4: Sim, eu sempre trabalhei como freelancer. Então, desde o Brasil, eu já acompanhava alguns artistas locais da minha cidade. E também tinha projeto solo, que eu era bastante focado, na verdade, era em projeto solo. Eu tenho formação em guitarra clássica, então... Tive a oportunidade de participar de alguns projetos, de gravações, de criação de arranjos para guitarra solo. E quando eu comecei a trabalhar meio que na noite, sempre a tocar, aí foi que eu comecei a adentrar mais nos grupos de samba e conhecer esse meio.
1: E gostas, como é óbvio, claro, né? Claro. Só faz parte. Tu gostas de samba, Bruno?
3: Eu gosto. Tu sambas? Eu gosto de música boa. Não, eu não danço. Eu tenho dois pés esquerdos, pô, por amor de Deus. Não, eu sou...
0: Pelo menos balançar a cabeça.
3: Isso dá.
1: Ah, isso ele faz.
3: Eu sou músico de rock blues, vá, digamos assim. Mas, pá, tudo o que é música boa, eu vou lá. Quando me perguntaram aqui, havia aqui uma pergunta que era o tema do dia, ou a pergunta do dia, já não lembro. Aqui uma coisa que a Carla Villanova inventou, que era entre o rock
1: pimba,
3: e o pimba, qual é que ganha?
1: Pimba, né? Pimba versus rock.
3: Pimba versus rock. E eu disse, porque é que prefere... E ela perguntou-me porque é que preferes rock. Eu digo, pá, porque o pimba não tem músicas que me arrepiem, digamos assim. E então, para mim, não é que considero boa música ou má música, é uma coisa que me passa ao lado. Portanto, a música que realmente me extrai qualquer coisa, que me extrai, ou acrescenta, vá, digamos assim, é algo que vale sempre a pena ouvir, seja que estilo musical for. Na minha opinião.
0: Sim, claro.
3: Portanto, o samba, não dança samba, vocês não me querem ver a dançar samba, senão vocês vão chamar o INEM e dizer, ok, o Bruno não está bem. É verdade.
0: Não, mas olha só, a questão do samba também, o bom é que esses arranjos que são mais elaborados e tudo mais, que a gente chama de... Que vai muito assim, isso o Everson pode depois explicar melhor, que vai muito pro lado do jazz, né? Uma coisa assim, bossa nova, aquela uma mistura.
3: Exato.
0: E a gente consegue trazer isso pro samba, só que, claro, como tem a percussão.
3: Sim.
0: Aquela percussão, exato, envolve as pessoas mais pra dançar, leva mais pra dançar. Mas se tu for escutar lá no, a base toda dela. É isso que o Everson fez aqui.
3: Sim, né? sim.
0: É uma coisa assim muito sofisticada. Muito sofisticada.
3: Eu próprio também tenho assim algumas músicas originais onde o samba está lá e o ritmo africano vai.
1: Sim, já falamos sobre.
3: Sem dúvida
1: nenhuma. Aliás, já tocaste aqui uns bocadinhos de um original teu ou dois, já não me lembro. No último programa, há dois
3: sim,
1: anos.
3: E dança muito o samba também, não é?
1: Que nós tínhamos feito. Tens de trazer cá também os teus originais, Bruno.
3: Temos que pensar nisso. Podes começar.
1: Para a semana. Vou desafiar. Não.
3: Está bem.
1: Posso desafiar já para a semana?
3: Para poder, podes sempre desafiar.
1: Não é garantido, é isso?
3: Mas é um grande logo se vê.
1: E depois logo se vê. Cid, atualmente dedicas-te a divulgar o samba brasileiro junto do público português através do projeto Évora Samba, aproximando as comunidades portuguesas e brasileiras. Como isso. É que nasceu o projeto Évora Samba? E que impacto sentes que tem sido junto da comunidade portuguesa e dos brasileiros que vivem no Alentejo?
0: Quando eu mudei para cá em 2018, o que que eu fazia? Depois que eu voltei a atuar, eu ia muito para a margem, principalmente para a margem sul. Desde Montijo até Setúbal, ali eu tocava em todos os lugares que tinha música brasileira. Era convidado para também como músico freelancer fazer cavaquinho para outras bandas e tudo mais. Então... todo final de semana, praticamente, eu tava lá na margem sul e sempre deixei a Évora de lado nessa questão, porque não havia espaço para fazer isso aqui. Quando começou a ficar muito, vamos dizer assim, a minha agenda começou a ficar muito pesada, de eu sair daqui na sexta-feira e voltar no domingo, dormindo na casa dos amigos por ali e tudo mais, às vezes tinha que voltar de madrugada, aí eu comecei a pensar, digo, olha, acho que é melhor de começar a investir em Évora. E foi na época também que o Everson chegou e nós começamos a juntar mais músicos brasileiros e surgiu a ideia de fazer o Évora Samba. Primeiramente só como experiência mesmo, para saber se havia público para isso. O Everson também coordena um outro projeto, que é o Choroé, que é o grupo de chorim daqui de Évora, que é música instrumental brasileira. E tinha o meu projeto do Samba do Cid. Então, pronto, juntou as duas bandas e fizemos o Évora Samba. Fizemos um evento foi planeado para fazer para 50 pessoas, apareceram 120.
1: Ali, e onde é que foi esse evento?
0: Foi lá no Pé de Chumbo.
1: No Pé de Chumbo.
0: Agora imagina você colocar 120 pessoas naquele espaço do Pé de Chumbo ali, num domingo à tarde, né? Então foi muita gente. E fora as pessoas que iam e saíam e tudo mais. Então desde aí eu percebi que realmente havia um público para a gente fazer isso aqui em Évora, mas também não para todo final de semana. Então a gente resolveu fazer uma vez ao mês. Então acontece em Évora o Évora Samba uma vez ao mês, que é um projeto musical voltado para o público, para quem gosta de música brasileira, né?
1: Para quem gosta de samba, né? Nem é específico nem para o Brasil, nem para Portugal.
0: E nós começamos com o chorinho e o samba, aí depois apareceram umas pessoas que gostavam também de sertanejo, nós fizemos uma edição de sertanejo, nós já fizemos uma edição samba com funk, nós já fizemos a edição do... várias edições de chorinho, inclusive no último sábado, nós resolvemos fazer um Évora Choro, que é uma ramificação do Évora Samba, mas é dedicado exclusivamente à música instrumental. Dedicado exclusivamente à música instrumental brasileira. Trouxemos uma banda de cines.
1: Sem originais, né?
0: É, sem originais. Aliás, o Everson apresentou uma original dele.
4: Duas músicas originais.
0: Duas originais, ele apresentou originais. Então, nós trouxemos uma banda de cines, juntou com o Choroé, que é a banda local, e fizemos o evento Évora Choro, que já é uma ramificação, ou seja, ano que vem já vamos ter um festival de música de música instrumental brasileira aqui em Évora. Então já começa
3: a divulgar. Já está a tomar mais dimensão.
0: Né? Ou seja, depois de 3 anos a gente começa a ramificar.
3: Exatamente.
0: E aumentar.
3: E vês a coisa a crescer tão bom.
0: Sim.
3: Isso é que dá pica.
0: Eu tô muito empolgado com essa questão de fazer mesmo um festival, pelo menos trazer, além do Choroé, trazer mais umas 2 ou 3 bandas para Évora ano que vem, de música instrumental, apenas de música instrumental. E claro, continuar com Évora Samba, que é onde o pessoal gosta de ir para lá para dançar, para
3: avançar
0: e sentir um pouco, e matar um pouco da saudade que sentem do Brasil.
1: Então o público, a maioria do público que vai a esses eventos vossos, concertos, como vocês queiram chamar, são mais brasileiros, é isso?
0: A maioria são. Mas a gente já tem percebido que há muito público nacional também que já está a chegar. Vamos dizer que hoje está 60% brasileiro e 40% português.
3: Tenho aqui um amigo meu, Marcos Justino.

0: quem é que está aí?
1: É o Marcos Justino, amiga.
0: Marcos, vai haver uma mesa só para ti.
1: Um grande abraço.
0: Descansado. Não, tem que ser no jardim público. Ou ele só vai ao jardim público? No jardim público não há mesas.
1: Então, mas leva-se. Tu não viste aqui o sítio.
2: Exatamente, leva-se.
0: Uma mesa
1: leva-se
0: só
1: às costas e eu ajudo. É só ligar.
0: Então aqui em Évora, em que sítios tens ido tocar? Eu ouvi-te tocar uma vez na Harmonia e não tive a oportunidade de mais ver em mais local nenhum. Que sítios normalmente é que vocês vão tocar?
3: Geralmente nós fazemos em parceria com as associações locais, né? Nós fizemos, assim como lá no Harmonia, já fizemos também no Joaquim Antônio Aguiar, já fizemos no Pé de Chumbo, já fizemos também parceria com a Câmara diversas vezes ali na Praça 1º de Maio, ali no Mercado Municipal. Da forma que o amigo aí lá do Porto também está falando, assim, colocamos o palco ao centro e o público ao redor.
0: Fazer uma roda.
3: É, uma roda, e a roda de samba, por isso que é o motivo, a roda de samba.
0: Por que é a roda de samba? Esse nome é mesmo, porque tem mesmo a ver com isso?
1: É o que o Marco está a dizer, roda samba, é só pesquisar como se faz. Explica aí, Cid.
3: Estou explicando para ele agora aqui.
0: Então vá, explica lá melhor que eu agora fico um bocado baralhada.
3: A roda de samba, ela... Primeiro, ela tem as origens africanas das pessoas dançarem, né, em círculo. Não sei se já chegaste...
0: Se a volta da fogueira eram os meninos à volta da fogueira. Nós falamos disso. Moçambique.
1: Não, isso era contar histórias.
0: Moçambique, não, mas Moçambique tinha essa história. Faziam uma fogueira e...
2: andava-se lá a roda.
3: Pronto. Aí, na Bahia, tem um nome inverso, que é o samba de roda. Ivan, depois tu me corrija se eu estiver falando alguma besteira. porque ele é percussionista, ele sabe mais essa parte do que eu. Então, no Rio de Janeiro, de onde se difundiu mais o samba da forma que é atual, eles pegaram esse formato de roda e as pessoas ficam realmente ao redor dos músicos. Por que que a gente...
0: É tipo capoeira.
3: Tipo capoeira. A capoeira também é uma roda. Pode prestar atenção que ela é uma roda.
0: Exatamente.
3: Né? As pessoas dançam ali, jogam, né, ao redor e o público fica ao redor. Então, foi evoluindo.
1: Mais interação e tudo, né?
3: Além de ser um 360, que todos se olham, todos conseguem se identificar.
1: Sim, conseguem
3: ver tudo. Conseguem ver tudo mais. Às vezes até... Teve uma vez que um amigo meu falou assim: ah, mas os músicos ficam de costa para o público. Não é que a gente fica de costa para o público, é porque as pessoas
1: vão rodando.
3: Exatamente.
0: E vamos para o intervalo e já voltamos com esta conversa. Eu confesso que não queria ninguém nas minhas costas, mas é pessoal. Portanto, já voltamos para a segunda parte do programa e liguem-nos 266-7028-732. Até já!
1: Até já, pessoal!

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1: São 19 horas.
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0: bem-vindos à segunda parte do programa Arte em Banda Larga, na nossa, na vossa Rádio Tocinha do Alentejo.
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0: Eu sou a Carla Villanova.
1: Eu sou o Bruno Caramês.
0: E o nosso produtor Ivan Gomes.
1: Porquê é que ele não se apresenta?
0: E os nossos convidados. Não tem microfone, não lhe dou microfone. Eu bem peço para ali um microfone, mas não há meio de lhe darem um microfone. Exato. E os nossos convidados, o Cid e o Everson. Disse bem? É que eu às vezes troco os nomes, é só por isso. Ainda assim não tivesse
1: feito. Podia ter dito Júlio, que era pior. Assim rimaste, pelo menos rimava.
0: Até foi mais ou menos. Não se esqueçam, estamos em direto nas nossas páginas das redes sociais da Rádio Tocinha do Alentejo. Já não estamos no Facebook, mas estamos no direto do Facebook do Bruno. O Cid também está no TikTok. Como é que é?
2: Arroba Samba do Cid.
0: Arroba Samba do Cid, podem ver quem tem TikTok. E eu também estou ali no meu Instagram pessoal, a fazer o direto do nosso programa Arte em Banda Larga, o único programa que dá voz à arte e à comunidade, todas as terças-feiras das 18 às 20 e que repete, não se esqueçam que repete aos sábados das 17 às 19, o programa semanal mais ouvido da RTA.
1: Manada!
0: E temos aqui uns brindes para quem quiser e nos ligar. Ainda temos uma garrafa, vou mostrar, da Hiperchina, que teve a gentileza de oferecer estas garrafas aos nossos ouvintes, que liguem para cá, 266-708-732, 266-708-732. Temos também aqui uns óculos, só temos já cor de rosa e azul, do EA, só já temos cor de rosa, pronto, e uns panachês.
1: Os panachês,
0: que são reversíveis, aí para casa. Quando não quiserem usar deste lado, podem usar do outro. Por isso,
1: tem duas faces.
0: Liguem-nos 266-708-732. Só quem liga é quem ganha. Eu devia ter feito aqui assim um. Ah, e hoje vamos ter também aqui uma coisa mais gira, que é um desafio para o Bruno. Hoje vamos ter um desafio para o Bruno.
1: Para mim?
0: vamos ter um desafio para o Bruno. Antes deles começarem a tocar, era suposto eles começarem aqui a arrancarem com uma música, mas vamos ter aqui um desafio para o Bruno.
1: Que é o quê?
0: Pode ser, produção. Está no ar. É, adivinhas aqui umas músicas. Vamos meter aqui um bocadinho. Aliás, o desafio é para todos. É para todos os três. Mas eles, como são do samba, na ação do rock.
1: É para ambos os três.
2: Desafio agora, hein?
1: Tu vá.
0: Tem que adivinhar. Vamos meter um bocadinho de uma música para ver se o Bruno, já que é do rock, trouxemos-lhe aqui umas rocalhadas para ver se ele, com os bocadinhos das músicas, consegue lá chegar. Quando estiver, diz, podes meter no ar a primeira música.
1: Iron Maiden. Não falha nada. The Trooper.
0: Como é que é?
1: Não é? The Trooper.
0: Ih, olha, assim não vale. Vai, siga outra.
1: É a segunda faixa do álbum. Não, estou a brincar, essa parte.
2: Aí conhece-o.
1: Isso é Jimi Hendrix. Claro. Não falha nada. Não sei se é tocada por ele. Não parece ser a versão dele.
0: Poças. E esta?
1: Isto é Sif. Isto é Megadeth.
0: Olha, não dá as piadas, não estou a achar piada de
1: mais. Symphony of Destruction, é?
0: Exatamente. Bruno, ganhaste os óculos.
2: Ganhei os óculos, pronto.
0: Só faltou um aqui do.
1: Mas aquele era o de Jimi Hendrix, que era o. Eu sei, que é o Voodoo Child. Mas eu não sei se essa versão que estava a ouvir se era mesmo do Jimi Hendrix. Aliás, eu tenho aqui uma tatu aqui dele, já agora vou aqui mostrar.
0: Então isso não era a tatu do outro.
1: Era. Não, isso é do Jimi Hendrix. Só que aquilo que a gente estávamos a ouvir, não sei se era a versão dele, se não era, mas não. Devia de ser o quê? Stevie Ray Vaughan? Também não? Há tantos a que tocarem essa versão, exatamente. Portanto, olha.
0: Pronto, lá se foi o desafio. Para a próxima semana nós vamos trazer um desafio com música. Música pimba. Qualquer coisa assim. Será que chegas lá?
1: Com música pimba?
0: Sim.
1: Não.
0: Não chegas lá.
1: Ah, claro que chego. Se calhar uma ou outra. Se for a Agatha, então conheces toda a história.
0: Podes ficar com a casa.
1: Ou não fiques com eles.
0: 266-708-732. Estava ali alguém a querer nos ligar. Pode ligar agora, porque vamos lhe dar ali 5 segundos para ele ligar. Se não ligar agora, já não pode ligar agora, tens que ligar daqui
1: Marquito,
0: a pouco.
1: Marquito, liga, amigo.
0: Liga, 266-708-732. Já sabem que estamos aqui em direto, das 18 às 20.
1: Também pode ser daqui a bocadinho.
0: Temos, exatamente.
2: Não, eu ia perguntar se tu vais enviar isso aí lá para o Porto.
0: Vai para o Porto, vai enviar os. Ele acha que ele não
1: sim,
0: quer brindes.
1: Sim, dá para enfiar. Este aqui então é tipo coisa. A vento é assim, se for a favor do vento, vai lá chegar.
0: Sabes que o Aventar é o.
1: É ele antiano.
0: É, exatamente.
1: Então, pronto,
0: eu quando estava na universidade, de vez em quando saía-me assim com uma dessas e o que é que estás a dizer? Não sabiam o que é que era Aventar.
1: Pá, Aventar.
0: Toda a gente sabe o que é Aventar.
1: É Aventar, é ao vento.
0: Aventar.
1: E se eu mandar aqui, como é que tu dizes?
0: Atirar.
1: O Panache. Com o vento bem a favor, isto chega ao Porto.
0: Chega.
1: Yeah, depois está lá
0: naqueles
1: o Marco a agarrar.
0: Naqueles dias de vento. Pronto, o Marco já teve a oportunidade dele, já teve os momentos da vida dele.
1: Ele está a dizer que está a ligar.
0: Então espera. Vá, Marco, a gente espera por ti um bocadinho. 266-708-732. Liguem-nos. Falem connosco, podem falar com os nossos convidados também. Podiam ter dito às vossas famílias para ligarem no dia de hoje aqui para a rádio.
2: Verdade.
0: Será que estamos a ouvir ou não?
2: Não, a Érica está para o trabalho agora e os amigos também. Não sei se é só.
0: Está tudo a trabalhar?
2: Deve estar. O pessoal que trabalha na indústria.
0: Malta rija. Ninguém sai às 7. Ninguém sai às 5 da tarde.
1: Ah, tu não estavas a sair às 7 da tarde. Foi por isso que ainda não pude fazer o programa.
0: Coitadinho. Está cheio de pena de ti.
1: Cala-te.
0: Olha, nunca mais te faço nenhum desafio. Era para estares aqui assim um bocadinho a pensares, que era para termos assim mais um bocadinho de programa.
1: Mas estás a perguntar a um roqueiro.
0: Mas... Pronto.
1: Megadeth, do Dave Mustang.
0: Qual é que
1: foi?
0: Foi
1: um dos guitarristas e fundadores dos Metallica. Foi posto na alheta. Que criou montes de riffs. Sei lá. Porque...
0: Então, mas essa parte.
1: Era um colega difícil.
0: Era um colega difícil.
1: Assim como alguém que. Deu brincar. Tens uma fofa.
0: Vá lá. Elogios, vai. Elogios precisos.
1: Olha lá, aqui o Marco está a dizer que ninguém atende.
0: Não é porque não está a ligar para nós. 266-708-732. Marco.
1: 266-708-732. Disse bem?
0: Disseste bem. Agora disseste bem.
1: Normalmente é só o 103.2 MHz que eu digo bem.
0: Então, mas agora disseste bem. Tens também.
1: Sem ler.
0: O telefone nem sequer está a tocar porque o telefone está aqui à nossa frente. E o telefone ainda não tocou, Marco. Por isso não estás a ligar para nós. Deves estar a ligar para outro sítio qualquer. 266-708-732. Já sabem que temos aqui as garrafinhas da Hiperchina para oferecer. Temos uns óculos de sol e uns panamás. Por isso, como ele não liga, vamos ouvir aqui uma musiquinha dos nossos convidados.
2: Essa fala de churrasco também.
0: Já mandei
2: a carne
0: pra
2: assar. A cerveja eu mandei comprar.

0: Espetáculo.
1: Foi mais uma música dos nossos convidados. Hoje é por minha conta. E falando em churrasco.
2: Estou devendo churrasco. Vou pagar um churrasco para vocês dois.
1: Estás devendo um churrasco à malta depois destas músicas.
0: Opa, todas. O nosso Marquinhos está a dizer que ninguém atende. Pá.
1: Tens que tentar, porque o telefone está aqui à nossa frente e o telefone não tocou. Juro que o telefone não tocou. 266-708-732. 266-708-732. E ainda não tocou. Esta música, porque hoje é por minha conta.
2: Olha, essa música chegou para mim através de uma amiga, a Jana Figarella. Ela também é compositora e música lá da região lá onde a gente. Lá de Santarém. E ela gravou essa música há muito tempo, sei lá, 2001 talvez. E quando ela apresentou essa música para mim, eu fiquei apaixonado nessa música. Eu disse, eu vou colocar ela no meu repertório. E ano passado eu tive o privilégio de regravar essa música.
1: Regravar, eu estava a ver que isso era uma regravação.
2: Depois de 20 e tal anos aí, ela foi regravada. E o que é interessante é que ela reflete bem assim também esse convívio, sabe, entre os amigos. E fala também de uma relação pessoal, né? A pessoa vai comemorar o quê? Não terminou o relacionamento. E vai comemorar como? Através de um churrasco. Tudo por conta dela. De, olha, meu amor não vai embora. Traz o rojão que eu vou soltar fogos agora. E tá comemorando junto com os amigos porque o amor não foi embora. Então tá ótimo.
1: Então consegue-se conquistar as pessoas pela fome, barriga. Pela barriga. Olha que bom. Olha, não trouxeste nada para a gente comer.
0: Não trouxe nada.
2: Não, depois.
0: De água.
1: Cid, fizeste aqui uma promessa em direto, os nossos ouvintes ouviram perfeitamente,
2: é.
1: Que nos está a dever um churrasco.
2: Estou a dever.
1: Olha o telefone a tocar. Olha, Marco, estás a ver como o telefone não estava a tocar? Vamos ver quem é que está a falar connosco. A gente até já sabe.
0: Será que é o Marquito?
1: Até estamos a imaginar.
0: Tu?
1: Olá!
3: Olá! Olha, não sei o que é que se passa, estou a tentar. Agora sim, agora.
1: Agora foi. Estás a ligar de onde?
0: Ganda brother, como é que estás?
3: Está tudo em forma, estou ligado do Porto.
1: Pô, então, pois demora cá um bocadinho mais a chegar.
3: Ah, pois sim, a viagem.
1: Estamos ficou, no Alentejo.
3: Com certeza apanhou trânsito.
0: Tens aqui prémios, brother.
3: Talvez aí mais um mês eu vou fazer aí um passeio.
0: Então, sabe, a gente, nós guardamos aqui o prémio.
3: Ok.
0: O que é que tu queres? O que é que escolhes?
3: O prémio. Opa, fica ao teu critério.
0: Olha lá, tu estás a ver o meu direct?
3: Espero que era para
1: olha,
3: não fazer.
1: Olha, temos uns óculos cor de rosa, que já não há de mais nenhuma cor. Não consigo meter com os auscultadores.
0: Temos este chapéu maravilhoso, deve ficar a matar, bro.
3: Este chapéu. Não estou a ver.
0: Não, então, mas a gente já te mostra. Vá,
1: não, ele tem que escolher, ele tem que escolher.
0: Este chapéu, os óculos
1: são cor-de-rosa, estes já estão oferecidos.
0: Ah, já estão,
1: só
0: desculpa.
1: Só já há cor-de-rosa. Então, mas ele deve ter alguém a quem dar os óculos cor-de-rosa.
0: Então, mas o Marco fica-lhe tudo bem, qualquer trapinho te fica bem.
1: São claro, super sim, giros. Claro. E só já sobra esta garrafa também.
0: E só sobra esta garrafa.
1: Hiper China ofereceu-nos aqui umas garrafinhas.
3: A garrafinha... Tem álcool, não tem álcool?
0: Mete o que quiseres.
1: A gente não pode falar de álcool antes das 10 da noite, okay, na rádio.
3: Pronto.
1: Só falamos em panachis.
3: Íamos todos depois brindar aí.
1: Então, mas tu podes dizer, olha, mais estás a ver, vens buscar os prémios e trazes a garrafinha.
3: Ok, então.
1: Olha que eu gosto
0: sabes,
1: dos vinhos
0: do Marco,
1: Douro.
0: O Marco é uma pessoa que eu estou a querer convidar aqui para o programa, porque ele e o filho. Vocês os dois têm algum projeto juntos ou?
3: Não.
0: Não, é separado.
3: Atualmente não estou. Aliás, música é sempre músico, mas atualmente não estou a fazer nenhum projeto. Tivemos aí com o Roadblock aí de volta, mas pronto, não.
0: Mas com o legado que tu tens qualquer coisa para mostrar aqui neste programa, com certeza.
3: Claro que sim.
0: Nem que seja aqui com o filhote, nem que seja para fazeres
1: então,
0: aqui
1: pronto,
0: companhia.
1: Olha,
0: aqui
1: já sabes, Marco, tens aqui os teus presentes para levantares. Okay. Estás a dever uma garrafinha também.
3: Claro que sim, não há problema nenhum.
1: Eu gosto dos vinhos do Douro, gosto do vinho tinto. Do tinto, não posso dizer vinho, não se pode dizer vinho na rádio.
0: Sim, gostas
1: na
0: do tinto?
1: Gosto
3: sumo,
1: do tinto.
3: Sumo, do ti- sumo.
1: Sim,
0: sumo de uva.
1: Sumo fermentado. Tinto, gosto de sumo tinto. Do lado de cima também gosto, não gosto só daqui do Alentejo.
3: Claro.
1: Até acho que gosto mais daí dos de cima. mas também depende do dia.
3: São mais doces, mas também a dor maduro também são bons.
1: Qualquer um, olha lá, qualquer um, nós aceitamos tudo.
3: Sim, para a festa, sim. Curiosamente, eu estou a ligar para falar um pouco também aqui do Roda Samba.
0: Aqui com os nossos convidados, estás à vontade, eles estão a ouvir, é só falares.
3: Também gostei, desconhecia as músicas originais aí do Cid, mas gostei, porque ficou aí a faltar aí o batuque aí, mas já estou. Fica o bichinho aí no ar aí para estarmos aí no samba e no ritmo, na boa energia.
2: Ô Marco, eu agradeço aí pelas tuas palavras. Quiser também seguir aí a gente, tanto no Instagram quanto no Spotify, minhas músicas estão disponíveis no Spotify também.
3: Ok.
1: Olha, arroba
2: Samba do Cid.
1: Arroba Samba do Cid, já agora segue também o Arte em Banda Larga, se ainda não seguiste.
3: Isso
1: não... Então pronto. Ah, então olha, vem às garrafas. Vem à uva. Vem à fruta.
0: Marco, alguma coisa queres perguntar? Estás à vontade.
3: Perguntar e também propor, que era então. Acho que tudo se pode fazer e a questão de ter ideias e iniciativa. Aqui o Roda Samba, ou a forma, ou o formato do Roda Samba, imagina que são 3-4 mesas que são colocadas ao centro e depois todo o público fica em volta da roda e os músicos, pronto, normalmente tocam o pagode, tocam algumas músicas conhecidas e depois também tocam originais. Quem costuma fazer muito aqui no Porto é a Orquestra Bamba Social, que já teve aí em Évora também, mas em palco. Mas eles têm um formato que é a roda samba e quando fazem a roda samba, fazem roda samba e feijoada. Portanto, é muito bom. E caipirinha
1: caipirinha, digo já que é muito bom. Muito bom mesmo.
3: Tu estás ali a ouvir a música, estás ali na roda samba, todo mundo ali em roda, e se for preciso, comes ali uma boa feijoada, estás ali com uma energia espetacular. E eu digo o jardim público, porquê? Porque normalmente aqui fazem um bocadinho à beira-mar.
0: Em espaços mais públicos, não é? Pois.
3: Sim, fazem à beira-mar, fazem em praças grandes, porque acolhe muita gente. E é um formato espetacular, por exemplo, dar na Praça 1º de Maio, ali ou num sítio amplo, onde tem uma aderência de muita gente, né? E acho que eles como um projeto de samba e é um projeto aí local, seria, se calhar, uma coisa a pensar ou algo a propor, e serem os pioneiros a fazer uma roda samba aí por baixo. Aqui, olha, não há fim de semana que não haja uma roda samba e toda a gente quer procura, porque...
0: E estás lá sempre batido.
1: Mas aí é diferente, o Porto, pronto, tem outra vida e há sempre músicos na rua. Aqui não é bem.
0: Mas não nos esqueçamos que Évora vai ser a capital europeia da cultura.
3: Olha, Ainda ontem fiz uma publicação numa página que há nas redes sociais, no Facebook, há uma página, e por acaso até falei num... E por que não? Uma noite branca. A toda hora fazem eventos por todo o país e chega a Évora. É sempre... aliás, eu sou crítico quando dizem estamos em Évora. Eu discordo. Discordo totalmente.
0: Sim.
3: Porque as pessoas pedem, a nossa geração pede, a geração mais nova pede, todos nós pedimos eventos e algo a acontecer, e Évora precisa de mais dinamismo. E como tu disseste bem, vem aí Évora, capital europeia da cultura.
0: Exato.
3: E tem que fazer algo. Porquê? Porque se nós não criamos o hábito das pessoas saírem, das pessoas fazerem eventos e puxar um pouco para ir pelo lazer da população é bonito.
0: Nem mais.
3: O que é que acontece? Vem a capital europeia da cultura e esperamos o quê? Pelo verão para as pessoas aderirem?
0: Pois.
3: Não, porque eu acho que tem que começar por um início, e o início tem que ser ontem, não é amanhã, é ontem, porque Everton teve sempre esse defeito. Quando se faz, critica-se. Quando não se
4: quando
3: faz...
4: Quando se faz, critica-se na mesma. Mas isso, olha, não é só Everton, é as pessoas, é tudo, não é?
0: Pá, mas isso, olha, também roça um bocadinho aqui o nosso intuito aqui do nosso programa e o nosso objetivo, que também é divulgar.
3: Eu quando recebi o convite, aderi e acompanho, e é um bom... Aliás, eu dei-te aí algumas ideias para,
0: sim, sim,
3: para fazer na rádio. Pronto, que eu
0: tive em consideração, claro.
3: Idiota.
0: Está cheio de ideias. Olha lá, Marco, mas é tal coisa como eu estava a dizer. É aqui um dos objetivos aqui deste programa. E aliás, sim, até me surpreendeu a mim próprio tanto trabalho que aqui há e que também não conhecia. E epá, desconhecia por completo. Uns sim, outros não. Até aqueles que eu conhecia. Pá,
4: surpreendeste ao vivo, né?
0: Há uma surpresa sempre, ou de nostalgia, ou alguma coisa que eu não ouvi há imenso tempo. E epá, olha, tem sido muito giro estar aqui deste lado deste programa.
3: Tens voz de rádio.
0: Muito obrigado, meu amigo.
3: E também a Carla não conhecia. Não sei se a Carla é Débora, não é?
4: Sou Débora, sou. Nascida e criada.
3: Mas recordas-te dos projetos que tive, não? Se calhar
4: não me lembro.
3: O Bruno,
0: depois... Pois é,
4: aliás, eu sou muito distraída com as pessoas e com o nome das pessoas. Eu passo pelas pessoas na rua e não as vejo. Mas não é por mal, faz parte de mim. Mas tenho que ver para me lembrar, porque sou assim um bocado distraída. E não me perguntem nomes às vezes, porque...
3: Não.
4: Eu sou... pois, aqui faz mesmo parte de mim, não é por mal. Sou eu que sou assim... Sou distraída nesse
0: aqui,
4: aspecto.
0: Aqui o nosso amigo Marco, tocaste com o Figo, com o nosso amigo Figo, que ainda há bocadinho estávamos aqui a ver, que era os Roadblock, não é?
3: Sim, Roadblock. Antes do Roadblock, fui o pioneiro no
0: hip hop.
3: No rap, no hip hop, em Évora, pelo que sei, no Alentejo. Antes, o primeiro fui o primeiro rapper, depois influenciei o Badger MC, que é o
0: Baja.
3: O Baja, que ele ainda está em Évora, faz alguns projetos no beatbox e essas coisas.
0: Exatamente.
3: E depois, mais tarde, o meu projeto foi o primeiro projeto foi os Tratores no Lavrado.
0: Tratores no Lavrado.
3: Exato, foi um projeto engraçado. Na altura pouco havia da Weasel, havia mais algumas bandas de fusão, porque rap já havia. E depois a banda terminou e mais tarde sim foi o Roadblock.
0: Pá, temos que ouvir isso, Marquito. Olha, não temos aqui muito mais tempo, amigo. Claro, peço imensa desculpa.
3: Hoje é dia de samba. É dia de samba e a minha ideia... Eu já tinha proposto esta roda de samba aí a dois estabelecimentos que tem na sim. Praça 1º de Maio. Opa, porquê que não faz isto? Pá, isso é muito bom.
0: Fica aqui a ideia no ar, amigo.
3: Opa, e então tá aí, ouvi a música, ouvi aí o sítio que tem aí o projeto. Muita boa onda, muito bom. E
4: vens cá ao programa trazer as uvas que prometeste?
3: Claro, sim.
4: já não me esqueço.
3: Sumo de uva,
4: já não me esqueço.
0: E o Marco sempre estado assim, sempre em contacto, portanto, Marguito, isto nada de tardar.
4: Eu não, olha... Não,
0: olha,
4: não
0: obrigado lembro, pelo contacto.
4: Não sei se, eu do Figo lembro-me perfeitamente, porque ele andou nas Doroteias comigo, quando eu lá andava. De ti não me lembro, pá, porque, pronto... Peço já, desde já desculpa, como já
3: não,
4: disse, porque
3: mal,
4: sou distraída. Sou distraída, não é por mal.
0: Grande Marquito, pá, um grande abraço, olha, amigo.
3: Um grande abraço e um bom projeto para vocês.
4: Obrigada.
0: Obrigado aqui pelo contacto, amigo. É, tudo bom. Não. Muita saúde.
4: Obrigada. E pronto, e foi o Marco que tinha estado a tentar e ainda bem que ligou.
0: E conseguiu.
4: Porque ele não disse por palavras, mas pensou que é o melhor programa que existe.
0: Sim, sim, exatamente.
4: De norte a sul do país, este desde o Porto até...
0: Este rapaz não mente.
4: Não mente?
0: Não.
4: Ainda bem, portanto... Por isso, e se não mentiu, prometeu também.
0: Sim, exatamente.
4: Prometeu coisas, por isso
0: exatamente.
4: Vamos esperar por ele. E vamos voltar aqui à música, hoje é por minha conta, mais promessas,
0: mais promessas, muitas
4: nós
0: promessas
4: oferecemos brindes, eles fazem promessas, só espera que as cumpram, só espera que seja tudo cumprido.
0: Exatamente.
4: Também vais ao churrasco?
0: Sim.
2: Ai, esse churrasco vai demorar esse churrasco agora.
5: Olha que ele está me devendo um desde o meu aniversário do ano passado, tá?
2: É verdade.
0: Mas
2: é
0: também
2: verdade.
0: É muito tempo.
4: Ele está quase a fazer um ano.
0: E dá carne queima, pá. Não pode ser tanto tempo.
1: Promessas em vão. 2677-08732. Já sabem que estamos em direto na tua página do Facebook, na minha do Instagram, ali ao fundo, e o Cid Jana está. Já foi a hora. Cid, já nada.
2: Já
1: temos dois diretos. Ainda podem ligar e ganhar uns óculos de sol. Uns óculos de sol. A Hiperchina ofereceu-nos umas garrafinhas, já foram todas oferecidas. Obrigada à Hiperchina, se nos estiver a ouvir, que eu sei que está. E vamos arrancar com mais uma música.
0: Exatamente.
2: Olha, já toquei aí o Hoje É Por Minha Conta.
1: Já. Então, o Homem Mudou, pois ele já é mudou, por minha já conta. Já é por minha conta.
2: E aí, eu tenho uma. Essas duas últimas músicas é um projeto pessoal de gravar músicas autorais de amigos, de artistas que também são amigos. Um é da Jana Figarella, que fez a música Hoje É Por Minha Conta. E o outro é o Joe Pierre, que ele tem uma banda de reggae e pop lá na minha cidade. E por acaso ele fez uma música que se chama Samba Roots, que fala que a gente escuta. A primeira versão que ela foi gravada é uma versão mesmo mais voltada pro reggae, mais voltada assim. E eu falei pra ele, cara, eu quero gravar essa tua música aí, já que o nome é samba, eu quero gravar ela em samba. Ele ficou muito entusiasmado e eu disse, ó, então eu vou fazer a minha versão. Vai ter reggae no samba, vai ter samba com reggae misturado. E nós fizemos uma gravação nessa época agora da Copa do Mundo e ficou muito bonito. O clipe também o vídeo tá disponível no meu canal do YouTube, arroba samba do Cid. Então, Everson, Samba Roots.
1: Vamos embora.
0: Vamos. É só ele ajeitar ali.
1: O microfone. Porque isto tem que se ajeitar a alturas para a guitarra, a alturas para nós.
0: Exatamente.
1: E vamos sambar.

0: Samba Roots.
1: Samba Roots. Samba Roots juntou músicos portugueses. Juntaste aqui uns músicos portugueses à tua banda, não foi?
0: Sim, sim.
1: Que riqueza é que achas que esta mistura de culturas traz à tua música?
0: É, a convivência é muito, muito especial com quando a gente começa assim a trocar as ideias, sabe? A metade da minha banda praticamente é... Hoje sou eu, Everson e a Sara, brasileiros, né? E o Arthur também, que faz backing vocal pra gente. E nós temos três percussionistas que são portugueses, né? O Afonso, o Fábio e o Gonçalo. E a gente quando senta para conversar, para trocar ideia e tudo mais, eu vejo o entusiasmo deles com a música brasileira. E é uma experiência que, apesar de eles serem novos, tem entre 23 e 25 anos, mais ou menos, eles têm um conhecimento da música brasileira que eu não imaginava que a juventude portuguesa pudesse ter, sabe? Tanto tecnicamente, porque eles tocam percussão, quanto mesmo de saber a origem, músico, técnica,
1: tem compositor.
0: Tem muita curiosidade para aprender, para pesquisar e tudo mais. E até mando um abraço para eles, porque eles valorizaram demais o meu trabalho e sempre abrem muitas portas quando a gente diz assim, olha, é samba, mas é samba também feito por portugueses.
1: Exatamente. Olha que bom. E continuas a compor estando longe da tua terra, não é? Achas que a distância influencia de alguma forma a tua inspiração para escrever novas músicas?
0: Sim, sim. É uma inspiração que vem muito espontaneamente. Às vezes eu tô em casa, às vezes eu tô dirigindo, às vezes eu tô, sei lá, tô fazendo uma outra coisa que não tem nada a ver com a música, e vem uma melodia na cabeça, parece que cai assim em cima da cabeça, assim, uma melodia, e eu começo a... O meu telefone deve ter, sei lá, deve ter mais de 100, 200 só trechos, assim, de melodias que eu tenho gravado, assim, só no lalaiá. E depois eu vou começando a desenvolver as letras. Essa saudade é... A saudade que eu tenho da minha terra influencia muito isso também. Eu acho que qualquer compositor, qualquer artista, quando tem um sentimento assim que dá uma pontada no coração, sempre
2: E essa parte que estavas a falar de sentir tal gravações é exatamente aquilo que eu tenho. É pá, às vezes vou de carro e tenho que gravar qualquer coisa, tipo, gravar, dá-me ali a luz e tem de ser, né?
0: Às vezes
1: sacas da guitarra?
2: Não, dá. Tenho que fazer tudo, pá, uma pessoa vai a conduzir, eu tenho ali a guitarra, né? Não vou estar a conduzir numa autoestrada.
1: Mete
2: a melodia vocal, vá, digamos assim, aquilo que eu quero meter, por exemplo, na guitarra, uhum. ou que eu quero meter na... Às vezes até faço as duas coisas, tenho ideia para a guitarra, tenho ideia para a voz, e vá de gravar.
0: Aquele dia que tu estavas lá na harmonia, eu e o Everson, na hora da passagem de som, na hora do check sound, aí ele começou a fazer uma melodia ali, e eu falei para ele, continua nisso daí. Aí eu comecei só assim, lá...
1: E surgiu outra música.
0: E ele começou a me acompanhar e a gente começou a fazer. Acho que gravamos um minuto e meio só nesse lalaiá. E tá aqui guardado. Tá, uma hora.
1: É para sair.
2: Já
1: está
2: mais um
1: sair.
2: Projeto.
1: Essa tá no forno.
0: Tá,
1: lembra em Maria.
0: Daqui a pouco começa a escrever alguma letra aí. Quem sabe até uma promessa aqui, né?
1: Promessa do churrasco.
0: Uma promessa do churrasco.
1: Também pode ser a dizerem que o Arte em Banda Larga é o melhor programa de norte a sul do país, com churrasquinho, uma caipirinha.
0: Olha, quem sabe daqui a pouco não aparece aí um jingle, né, do Arte Manda Larga em ritmo de samba.
1: Olha, isso é que era.
0: Quem sabe?
1: Adicionávamos aqui ao nosso genérico e trazemos o churrasco. O churrasco não pode faltar. Espera, vamos lá por partes.
2: Eu vou sair daqui, que é que acho que eu vou fazer?
1: Vamos lá por partes. Primeiro é o churrasco. Com a caipirinha. Depois pode vir a música. O teu principal objetivo é criar uma ponte cultural entre o Brasil e Portugal através da música, mostrando que o samba pode unir pessoas de diferentes origens. Como é que reage o público português ao samba tradicional brasileiro? Achas que há diferenças em relação ao público brasileiro?
0: Eu logo quando eu cheguei, eu tive a oportunidade de tocar em dois eventos que era só para o público português. Somente para o público português. E a reação do público me deixou assim... me causou um pouco de... Não foi desconforto, mas é porque eu esperava assim que as pessoas levantassem e dançassem. Não, o público só observava e no final batia palma, né? E assim, para mim foi, era surpresa, porque me deixou surpreso. Porque assim, na hora que a gente tá numa roda de samba, a minha intenção é que as pessoas levantem e dancem.
1: E dancem.
2: Exatamente. Né? Então, esse é o objetivo, né?
0: Esse era o objetivo, então foi, mas foi diferente ver as pessoas para apreciar a música.
2: Sim.
0: É diferente. Mas hoje eu já tô mais acostumado com isso, assim, de das pessoas degustarem a música.
2: Pois.
1: Apreciar.
0: Não é que eles vão ali porque tá tocar uma música e vou tomar uma cerveja e vou dançar e não quero nem saber quem é o artista. Não.
2: São atentos, não é?
0: Atenção são atentos. Diferente. Então eu fiquei muito impressionado com isso. Eu gostei muito
1: acho que não é o bem serem atentos, acho que nós somos um bocadinho mais acanhados.
0: Sim.
1: E não temos essa euforia que vocês têm de começar logo a dançar e começarem logo a mexer.
2: E a curiosidade também.
1: Tenho um bocadinho de bichos carpinteiros, mas. Mas isso sou eu.
2: Sim, mas também tem a ver com a tal curiosidade para saber o que é que se passa, quem é o artista, o tipo. E a tal degustação do som, que faz todo sentido. Eu falo por mim. Assim.
0: Entendeu? Então foi a primeira coisa que eu percebi assim, que foi essa diferença.
1: Ficaste um bocado constrangido?
0: Não. Entendam, por favor, que isso não é de uma forma negativa nem pejorativa, não.
2: Exatamente.
0: É que eu fiquei surpreso. Porque pra mim, eu ia tocar, na minha cabeça eu ia tocar e as pessoas iam levantar e iam dançar. E não. As pessoas estavam sentadas, estavam degustando a música, estavam apreciando a arte. E pra mim foi uma novidade. Pra
1: e
0: mim.
1: Se não ficaste assim um bocado. E agora faço o quê?
0: E agora eu faço o quê? Tipo, assim, eu terminava uma música.
1: Ninguém dança, mas
0: as pessoas batem palma. Aí eu fiquei, nossa, aí dá um alívio, sabe? Ok,
2: se não bater palmas é porque.
0: Se não batessem palma ia ser pior.
2: Exatamente.
1: Aí é que era constrangedor, mas assim. Não se esqueçam, estamos quase na reta final do nosso programa, 266-708-732. Ainda podem ligar porque ainda temos aqui uns óculos super giros do EA Cor de Rosa, que fica bem em qualquer. Eu devia ter treinado assim uma frase que gira. E temos aqui uns panamás também super giros, reversíveis, que podem levar para a praia, porque estão nos dias de muito calor. Arte em Banda Larga, o programa mais ouvido da RTA de Norte a Sul.
2: Do Norte a Sul, pois, olha, principalmente aqui do Sul.
1: Do Norte a Sul. E temos aqui em estúdio o nosso convidado. Acho que já não temos assim muito tempo, mas ele ainda nos vai tocar mais uma música. Não sei o que é que vai sair agora, porque o homem mudou. A seguir foi por conta dele. E já estamos no samba. E que música é que tens aí mais para a gente?
0: Olha, ainda tem música autoral, como a gente que estava conversando aqui em off ainda há pouco. Tem para ir mais de 15 músicas aí já gravadas e... Mas tem uma assim que eu gosto de tocar porque é falar sobre o samba é muito bom. E na hora que eu começo a escrever a música sobre samba, para mim eu acho que é a melhor parte. Claro que dentro do samba sempre tem aqueles relacionamentos, por exemplo, o samba Ruth, né? Ela olhou pra mim, ela disse que sim. Ou então.
1: Se ela dissesse que não, eu ia ao churrasco.
0: Hoje é por minha conta, né? Que a pessoa fez o churrasco, por quê? Porque o amor dela não foi embora. Sempre tem um relacionamento. Mas esse samba que eu fiz, assim, ele tem o relacionamento direto com o samba mesmo, com a música. Então trouxe aqui o cavaquinho, acho que eu vou só. Dá pra escutar aí, né, Neiva?
1: Ouve-se bem.
0: Hoje tem samba lá no morro, na casa da Dona Socorro.

0: lá na casa da Dona Socorro, grande Dona Socorro. Hoje tem samba.
1: E hoje tem samba, foi e hoje bom. Tem samba. Não se esqueçam que estamos em direto. Podem nos ainda ligar 2667-08732.
2: Está quase, quase a acabar.
1: Estamos quase na reta final.
0: Quase.
1: Não se esqueçam que temos também o EA a decorrer, o único festival como este do nosso país. E para a semana vamos ter o Buba Espinho, vamos ter a Carminho e os Revenge 19.
3: Revenge.
1: Que estava esgotado, mas entretanto abriram novos bilhetes extras para quem quiser ir ver. E hoje temos samba, Cid. Hoje tivemos samba, vieram aqui os sons do Brasil, faltou a caipirinha, faltou o churrasco, mas está prometido.
0: Caipirinha.
1: Olha essa, adivinhavas também, de certeza.
3: Não, porque...
1: Samba, oh samba, Cid, o Cid e o samba. Projetos tens preparados para os próximos meses?
0: Por enquanto, agora no verão, finalizar a agenda do verão, né? Que, graças a Deus, tem bastante trabalho para fazer. A adesão do público aqui do Alentejo para o samba também. Nossa, a maioria dos meus eventos são aqui no Alentejo. Poucos mesmo assim, saindo do Alentejo. Tem uma casa fixa lá em Lisboa, que a gente está fazendo agora todas as sextas-feiras, mas do resto da semana tudo é aqui na região, sabe?
3: Tens dias, tens datas, tens...
0: Sim, sim.
3: Chuta!
1: Diz tudo lá para casa enquanto temos tempo.
0: Não, então, mas esse, o fixo numa casa que é aberta é lá em Lisboa apenas. Aqui geralmente são eventos particulares, eventos...
3: Ah, ok.
0: Entendeu?
3: Mas podemos ver nas redes sociais, se houver alguma novidade e tal. Queres repetir já agora para...
0: Arroba Samba do Cid. Todas as minhas redes sociais são arroba Samba do Cid. É Cid com S, que o pessoal gosta de escrever com C. Deve ter algum artista local aqui.
3: É português.
0: Um artista com C, com Cid com C, né?
3: Mas sim,
0: O meu é com S, Samba do Cid. Então... Desde o YouTube, que você pode conferir todos os vídeos que estão disponíveis lá. Instagram, TikTok, Spotify.
3: Datas a anunciar, etc.
0: Tudo anunciado lá no principalmente no Instagram, que é o meu principal canal de comunicação com o meu público, é o Instagram, arroba Samba do Cid. E o Évora Samba também, né? Que nós já temos aqui uma agenda que é uma vez ao mês que acontece. É só também entrar lá no Instagram do Évora Samba, que já vamos começar a fazer o anúncio em breve do novo evento, já do próximo evento. E, bom, projeto pessoal.
1: Novas músicas.
0: Eu tenho um projeto. A minha meta é apresentar duas músicas autorais por ano. A primeira, uma no primeiro semestre, uma no segundo semestre. A do primeiro semestre já foi, que é a Samba Roots. É a música que eu estou trabalhando agora. Mas acredito que em setembro, final de setembro, eu devo estar já a gravar uma nova música. E para ser lançada lá em outubro, talvez novembro.
1: Olha, quando paga o churrasco. Faz um ano.
0: Tá vendo? Vamos ter que fazer um churrasco para poder.
1: Vamos comemorar a nova música.
0: A gente aproveita, faz só um churrasco, que eu te pago o que eu tô te devendo. O Everson já pago também pro pessoal aqui da rádio. Tem que ser só um, porque senão vai ficar

0: gente vai trabalhar, então pronto.
1: É. Exatamente. E temos álbuns, temos assim coisas que... Já tens assim algum álbum?
0: Eu sempre faço lançamentos pontuais.
1: Pontuais.
0: Mas aí se for, por exemplo, nas plataformas de streaming, já tem lá, acredito que já tem 12 nas plataformas de streaming. Já dá um álbum.
1: Já dá um álbum.
0: Eu acho que já dá pra gente fazer o seguinte: fazer um ao vivo.
1: Sim.
0: E gravar todo ele ao vivo e pronto, aí lança o álbum.
1: Exatamente.
2: E se pudesses, para terminar, se pudesses apresentar apenas uma música tua, quem nunca ouviu falar de ti, qual é que escolherias e porquê?
0: Essa pergunta nunca ninguém me fez, hein, cara?
1: Carla faz perguntas destas. Nem para acabar o programa em bom, estás
0: a ver? Aí, olha.
2: Tem essas coisas.
0: Tá, tem uma música que eu fiz pensando no meu filho. E eu acho que seria essa. Também está disponível lá na o nome é Incondicionalmente.
2: Amor Incondicional.
1: Teve com o amor, claro.
0: É, Incondicionalmente. Eu acho que seria essa. Também está disponível lá no.
1: Até eu fiquei curioso.
2: E por que essa?
0: Eu não sei, acho que foi porque a primeira emoção assim de ter foi quando o Arthur nasceu e tudo mais, e ele. E a questão do insight, sabe? Ele estava chorando. E aí eu falei assim: não chora.
2: E o Oculus?
0: Não. Não, porque ele era bebezinho, pô, ele não vai entender nada. Aí eu falava assim:
2: não, podia ter sido aquele momento mágico que uma pessoa. Pode ser. Música.
0: Aí a gente fala assim: não chora, não sabe o que fazer. Às vezes, não chora. Filho, não chora. E aí ficou aquela frase, né? Não chora, enxuga esse rosto molhado, né? Presta atenção, eu tô aqui do teu lado. E aí comecei a escrever e tudo mais, e ficou Eu começou também como um reggae. Eu gosto muito de reggae, então começou como um reggaezinho, depois eu comecei a fazer ela mais voltada para uma música popular brasileira, uma coisa assim, mais Seu Jorge.
1: Ficas, né, com duas versões, vá, digamos assim.
0: Sim, tenho duas versões.
2: Então essa era sem dúvida a tua música que iria te
0: escrever. Acho que essa seria. Nunca ninguém fez essa pergunta, olha, viu, Carla? Me pegou agora.
2: Agora vou estudar a pergunta.
0: Não, porque nós temos. Eu tenho uma imagem assim do. Eu sou o típico brasileiro. Eu gosto de churrasco, eu gosto de cerveja, eu gosto. Eu calço minha sandália daquela marca que não pode falar.
2: Exato. Pode falar se patrocinarem.
0: Pode patrocinar, né?
2: Exato. Aí podemos falar.
1: Aquelas que vêm do Havaí.
0: Aquelas que vêm do Havaí. Entendeu? Então, eu sou o típico brasileiro. Gosto de samba, escuto samba todo dia e tudo mais. Então, essa é a imagem que as pessoas têm de mim. Mas essa música mostra o outro lado. Mostra o lado pai, o lado...
2: Mais o lado emocional, né? O lado emocional que todos nós temos, né?
1: Porque, mas parece que temos um minutinho,
2: Carlinha. Quem tem filhos sabe o que é isso.
1: Vamos nos despedir
2: lá para casa. Vamos agradecer por terem aqui estado. Foi um prazer enorme. Obrigada por teres também.
1: Nós somos um choro, todos estamos aqui em primeira mão.
2: Estamos sempre aqui a ouvir. Espero que tenham gostado de ter estado connosco. E vão elogiar muito. Pronto, a gente não.
1: Exatamente.
2: Já não tenho a voz, tenho que pedir alguém que me elogie, né?
1: Exatamente.
2: Que nós costumamos pedir aos avós. Não se esqueçam que estamos sempre em direto. Não se esqueçam que vamos voltar na próxima terça-feira, das 18 às 20, que o nosso programa repete todos os sábados, das 17 às 19. Quem não ouviu, podem ouvir.
1: E estamos quase a
2: avalar. Sou o Carla Vila Nova.
1: Sou o Bruno Cremes.
2: E o Ivan Gomes. Até já.
1: Até já, pessoal.
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4: São 20 horas.
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1: São 21 horas.
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2: São 23 horas.
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1: São 0 horas.
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1: É uma hora.
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0: 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Mas também falo de batalhas perdidas e de guerras vencidas, de assassinos e de santos. Falarei das artes, da música, do cinema e do teatro, da ciência e da história. Haverá biografias para todos os gostos, mas também poesia e livros acabadinhos de sair lá fora. Cá dentro, e outros que são intemporais. Muita gente pensa que já não nos tem muito a dizer. Mas não é verdade, porque o ser humano, afinal, não mudou assim tanto. Leio, por norma, os autores na sua língua materna, quer seja em inglês, francês, espanhol e, claro, em português. Haverá de tudo um pouco, mas não se assustem, eu estarei lá para vos ajudar. Mas não pensem que eu sei tudo. Aliás, sei cada vez menos e tenho muitas dúvidas, porque eu sou como o outro, só sei que nada sei. Será qualquer coisa leve e o que for pesado eu descomplico, com um pouco de ironia e humor. Vão ver que não dói nada e ainda vão ficar a gostar, porque os livros aqui são como gelados e amores de verão.
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